0: Você ouviu No Pagode do Vavá, de Paulinho da Viola, com Tereza Cristina, e antes Samba na Sola, de Alec Ayat e Cel, com a própria Cel.
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Último Romântico, de Antônio Cícero, Lulu Santos e Serginho Trombone, com Lulu. O Segundo Sol, de Nando Reis, com Cássia Eller. Agora, Carmina Juarez.

0: Acredite ou não, a composição de Braulio Tavares e Lenine com Badia Sade e Antes Que Nem Giló, de Luiz Gonzaga e Humberto Teixeira, com Carmina Juarez.
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Aqui na Cultura Brasil ouvimos Preconceito de Wilson Batista e Marino Pinto com Paulo Padilha. Antes, Três Apitos de Noel Rosa com Maria Bethânia. E seguimos com Curumim.

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Você ouviu Negra Melodia, de Jardes Macalé e o Ali Salomão com Jardes Macalé. E antes, Compacto de Curumim com o próprio Curumim.

0: Ouvimos Lígia de Tom Jobim com o próprio Tom Jobim e Beatriz de Edu Lobo e Chico Buarque com Zizi Posse. Encerramos a programação de hoje. A apresentação foi minha, Fernando Uzeda, com trabalhos técnicos de Toninho Silva e programação de Inês Medalha.
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4: 22 horas.
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7: Olá, ouvinte, aqui é Teca Lima e está entrando no ar mais um Discoteca, o programa que destaca a cada semana a obra de um compositor ou compositora da nossa música. 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Nando Reis é o autor em destaque nesse Discoteca.
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1: A paixão pela música começou em casa. A mãe do Nando dava aulas de violão e também encantava com a sua voz. Ele aprendeu violão com a irmã. Foi nos tempos de estudante do Colégio Equipe que ele conheceu aqueles que formariam com ele a banda Os Titãs do Iê Iê Iê, onde ele começou como baterista. A primeira apresentação foi no Sesc Pompeia, em 1982. Já o primeiro álbum dos Titãs é de 84. Nando canta e fez a versão de Marvin.

Ouvimos Marvin com os Titãs em 1984, abrindo essa seleção. Hoje nós vamos ouvir as composições de Nando Reis, por ele e muitas outras vozes. E a primeira voz a ecoar a arte de Nando Reis fora dos Titãs foi a de Marisa Monte. A deliciosa canção Diariamente está no segundo álbum da Marisa, O Mais, de 1991. O disco traz ainda outras três parcerias dos dois.

Nesse bloco, nós ouvimos com Marisa Monte, Diariamente, que é só do Nando Reis, depois com Milton Nascimento e Lô Borges, de Nando e Samuel Rosa, Resposta. E ainda com a Ana Vitória, All Star. Só do Nando. Essa é uma faixa do álbum da dupla, Ana Vitória, só com canções de Nando Reis. E a canção All Star, eu lembro, foi feita para

Márcia Heller, grande parceira de Nando. A relação de amizade profunda deu origem a canções e colaborações que se inicia com O Segundo Sol, que Cássia gravou em 1999 e que fez um mega sucesso. Faixa que abre o álbum Meu Mundo Ficaria Completo, produzido pelo Nando.

0: E aí nós ouvimos nesse bloco emblemáticas canções de Nando Reis, com o Skank Dois Rios, que é de Nando, Lô Borges e Samuel Rosa. Com Cássia Eller e Nando Reis juntos, ouvimos Relicário e só com a Cássia, O Segundo Sol.
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0: Hoje a música de Nando Reis em destaque aqui no Discoteca. A saída de Nando, dos Titãs, aconteceu de forma definitiva em 2002, mas eu lembro que o grupo se reuniu na belíssima turnê Titãs Encontro Todos ao Mesmo Tempo Agora, com estádios lotados pelo país. Antes de sair da banda, Nando já se dedicava a uma carreira própria paralela, e o primeiro álbum solo saiu em 1995. 12 de janeiro é o título, e um dos sucessos do disco a gente ouve agora.

0: Com Nando Reis e Negra Lee, nós ouvimos Negra Livre, que é dos dois. Antes, com Cidade Negra, Onde Você Mora, de Nando Reis e Marisa Monte. E com o próprio Nando, dele mesmo, Me Diga.
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0: E agora vamos ouvir uma parceria de Nando com Marisa Monte e Carlinhos Brown. ECT, numa versão reggae com Brown e Miga.

0: Erasmo Carlos na parceria dele com o Nando. Um beijo é um tiro. E abrindo o bloco de Nando Reis, Marisa Monte e Carlinhos Brown, ECT, com Carlinhos e Miga.
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0: E agora eu vou tocar Nando Reis em uma outra banda, Os Infernais, que ele criou no início dos anos 2000. Neste bloco, nós vamos ouvir uma das músicas ao vivo do DVD de Nando Reis e Os Infernais, a parceria com o Arnaldo Antunes, Mantra. Mas antes, eu toco uma faixa de um dos trabalhos de sucesso mais recentes, que foi o álbum feito com a Duda Beat, em que eles cantam, entre outras, Na Estrada, um sucesso na voz de Marisa Monte.

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1: Hoje nós fizemos um passeio aqui no Discoteca por canções de Nando Reis. Nando, que é múltiplo, sofre influências várias do rock, a soul music americana e a sonoridade também do violão brasileiro de nomes como Gil e Benjó, mas guarda essa personalidade toda própria, reconhecível já nos primeiros acordes de suas canções. E hoje ficamos por aqui. Semana que vem, mais um autor ou autora em destaque aqui no Discoteca, que tem roteiro, produção e apresentação de Teca Lima e montagens do Toninho Silva. Muito obrigada pela sua audiência, um beijo e até a semana que vem.
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5: Horas.
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7: Programa de estágio da Rádio Cultura Brasil. Nesta semana, a seleção é de Vitor Costa e a apresentação é minha, Bruno Trentin. E a música que abre esse horário é Tempero Zen, com os Paralamas do Sucesso.

Henrique Ferraz, Fernando Almeida, Rafael Vaz e Nayan Bentroldo, Foi Mal. E antes, com Os Paralamas do Sucesso, de Herbert Viana, Tempero Zen. E a gente segue com Alceu Valença.

Ouvimos Xirê, de Roque Ferreira com Roberta Sá, e antes, com Alceu Valença, dele, Dona de Sete Colinas. 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Marcos Valle.

Ouvimos de Carlinhos Vergueiro com ele, Sedução. E antes com Marcos Valle, dele e Paulo Sérgio Valle, com Mais de 30. Agora, Erasmo Carlos e Caetano Veloso.

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Ouvimos Balaio Grande, de Dorival Caymmi e Oswaldo Santiago, com Jorge Maltner, e antes, com Caetano Veloso e Erasmo Carlos, de Erasmo Carlos e Roberto Carlos, Quero Que Vá Tudo Pro Inferno. Uma seleção musical.

Ouvimos com Loborges, de Paulinho Carvalho e Rodrigo Leste, Olha o Bicho Livre. Antes, Rosa de Hiroshima, com Secos e Molhados, de Gerson Conrad e Vinícius de Moraes. E abrindo o bloco, Viver de Amor, de Ronaldo Bastos e Toninho Horta, com Milton Nascimento. Agora, Verdade Chinesa.

Ouvimos Verdade Chinesa, de Carlos Cola e Gilson, com Emílio Santiago. 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Bete Carvalho.

Ouvimos O Século do Samba, de Nelson Sargento, Josimar Monteiro e Francisco Blanco, com Nelson Sargento. Antes, Choro de Passarinho, de Renato Piau, Euclides Amaral e Rubens Cardoso, com Luiz Melodia. E abrindo o bloco, Folhas Secas, de Nelson Cavaquinho e Guilherme de Brito, com Bete Carvalho. Eu sou o Bruno Trentin e nesta semana sou eu quem apresenta o programa

0: de estágio da Rádio Cultura Brasil. Seleção musical, Vitor Silva Costa. Trabalhos técnicos, Antônio Silva. 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
4: Meia-noite.
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1: Programa de estágio da Rádio Cultura Brasil. Nesta semana, a seleção é de Vitor Costa e a apresentação é minha, Bruno Trentin. E a gente abre essa programação com Cássia Eller, depois, Banda do Mar.

Ouvimos Seja Como For, de Malu Magalhães, com a Banda do Mar. E antes, de Nando Reis, com Cássia Eller, Luz dos Olhos. 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Rodrigo Amarante.

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Ouvimos de Caetano Veloso Muito, com Zé Ibarra, e antes, Bem, com Rubel, de Pearl. 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Ney Matogrosso.

Ouvimos de Sivuca e Chico Buarque, com Chico Buarque, Nara Leão, João e Maria. E antes, O Mundo é um Moinho, de Cartola, com Ney Matogrosso. Wilson Simonal.

Djavan, dele, Quero Quero, e antes de Caetano Veloso e Wally Salomão, com Maria Bethânia, Mel. E a gente fecha essa hora com o Mestre Ambrósio.

Anja, de Luiz Tati, com ele e Lena Baúli. Antes, Minhas Madrugadas, de Antônio Candeia e Paulinho da Viola, com Teresa Cristina. E abrindo o bloco, Coqueiros, de Sérgio Cassiano, com Mestre Ambrósio. Eu sou o Bruno Trentin e nesta semana sou eu quem apresenta o programa de estágio da Rádio Cultura Brasil. Seleção musical, Vitor Silva Costa. Trabalhos técnicos, Antônio Silva. Supervisão, Eduardo Weber. Continue ouvindo a programação da Rádio Cultura Brasil.

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1: 5 horas e 59 minutos.
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4: O Música Regional Brasileira tem trabalhos técnicos do Toninho Silva e Wagner Freitas. Eu sou Madeleine Alves. Seja bem-vindo. Começamos com Antônio, Antoninho e Darcy.

Com Antônio, Antoninho e Darcy, ouvimos a composição de Antônio e José Russo, Zé de Baixo e Zé de Cima. E seguimos com o Theo Azevedo.

0: Com Cacique e Pajé, ouvimos do Sulino, Lenda do Caipora. Com Theo Azevedo, dele, A Lenda do Rio Abaixo.
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0: com Os Dois Mineiros, a composição de J. Wilson e Gatsino, Orgulho de Ser Caipira. Antes, com Zé Mulato e Cassiano, de Zé Mulato e João Pinheiro, Vidinha de Caipira.
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0: Com Renato Teixeira, ouvimos dele Olhos Profundos. Com Tibagi e Miltinho, de René Bittencourt, Orgulho.
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Abel e Caim interpretaram de Dino Franco e Caim, O Menino e o Cachorro. Antes ouvimos com Cascatinha e Inhana, de Eli Camargo, O Menino e o Circo. Na sequência, Perigoso da Sanfona.

Com Zé Bétio, dele, ouvimos Baile na Tuia. Antes, com Perigoso, dele e Tonico e Tinoco, Na Beira da Tuia. Na sequência, Lourenço e Lourival.

0: Com Inezita Barroso, ouvimos de Edvina de Andrade, Conversa de Caçador. Antes, com Lourenço e Lourival, de Francisco Lacerda e Antônio Cesário, Baile de Carnaval.
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0: Com Tião Carreiro e Pardinho, ouvimos de Chicão Pereira, Duduca e Lourival dos Santos, Suspiro da Viúva. Antes, com Brazando e Jorge Correia, de Aleixinho e Brazando e Brazandinho, Viúva dos Três Maridos.
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Ouvimos de Pirajá e Oswaldo Soares, Mãe Natureza. Antes, com Pai e Filho, de Sulino e Moacir dos Santos, O Pobre e o Rico.

0: Cícero Gonçalves interpretou o dele, Ginaldo Capistrano, Vento Brejeiro. Hoje ficamos por aqui. Muito obrigada por sua companhia. Continue ligado na Cultura Brasil.
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5: Pontualmente 7h, muito bom dia para você que segue por aqui na sintonia da Rádio Cultura Brasil. Nesta manhã de quinta-feira, hoje é dia 21 de maio de 2026, e a gente começa mais uma edição do Música e Notícia aqui em 77,9 FM, para você que nos ouve pela FM estendida aqui na capital, no seu radinho. Estamos ao vivo também na internet, culturabrasil.com.br, o nosso site. Tem também aplicativo Cultura Play para o seu celular ou tablet. E você ouve a Cultura Brasil também pela TV Digital Aberta, canal 2.5. Eu sou a Laura Mayumi, na apresentação e na seleção musical. A redação do Música e Notícia é da Gabriela Reis e o apoio de produção da Giovana Chaves. Nós vamos juntas com você até 10 da manhã com muita música brasileira e a atualização das principais notícias do dia aqui na capital, no Brasil e no mundo. Abrindo nossa programação musical, esses dias eu tô com muita saudade de um amanhecer no mato. Então a gente vai ouvir com o Karnak, Juvenar.

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0: Essa foi a Bruna Caran com Caminho para o Interior, música de Otávio Toledo e JC Costa Neto. Antes teve o Karnak com Juvenar, de André Bujanra. Agora às 7h10.
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0: O ar frio e úmido permanece sobre a Grande São Paulo nos próximos dias. O céu encoberto predomina e, por conta disso, a temperatura apresenta pouca variação. A sensação será de frio. A quinta-feira deve ser mais um dia com céu encoberto, com períodos de garoa. Os termômetros oscilam entre mínimas de 13 graus e máximas de 17. No momento, a gente está aqui com 15 graus na região da Água Branca. 7h11, a gente segue com música, agora com Marcelo Camelo e Malu Magalhães. Janta.

Cinco a Seco com O Sonho, música de Pedro Alterio e Tobran de Leone. Antes teve música do Marcelo Camelo com ele e a Malu Magalhães, Janta. Agora 7h17. A Polícia Federal rejeitou a proposta de delação premiada do banqueiro Daniel Vorcaro. A decisão já foi comunicada aos advogados do banqueiro e ao ministro do Supremo Tribunal Federal, André Mendonça, o relator do caso Master. Apesar da proposta ter sido rejeitada pela PF, a Procuradoria-Geral da República ainda pode seguir a análise da proposta individualmente. Investigadores vinham reclamando que o material apresentado pela defesa acrescentava pouco em relação ao que já foi levantado pela Polícia Federal. 7h18, a gente segue com música por aqui. A gente acabou de ouvir O Sonho, né, com o Cinco a Seco. Agora vamos seguir com mais uma dobradinha de sonhos estranhos aqui, começando com Gilberto Gil.

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Raul Seixas com O Dia em que a Terra Parou, uma parceria dele com Cláudio Roberto. Antes teve Gilberto Gil, dele Um Sonho. Agora 7h27, chega de sonho estranho. O ministro Alexandre de Moraes, do Supremo, determinou que os ministérios da Justiça e das Relações Exteriores adotem as providências necessárias para efetivar a extradição da ex-deputada federal Carla Zambelli da Itália para o Brasil. A decisão, assinada na última segunda-feira, ocorre logo depois da Coordenação Geral de Extradição e Transferência de Pessoas Condenadas do Ministério da Justiça transmitir ao STF a decisão da Corte de Roma, que deferiu o pedido de extradição da parlamentar brasileira. Carla Zambelli foi condenada pela primeira turma do STF à pena final de 10 anos de reclusão em regime inicial fechado, além do pagamento de 200 dias multa. A condenação criminal, que já é definitiva, é decorrente da prática de crimes de falsidade ideológica e invasão de dispositivo informático. 7h29, a gente segue com música por aqui. Agora tem Maurício Pereira.

0: Cida Moreira com O Ciúme, música de Caetano Veloso. Antes teve Maurício Pereira, dele para Marte. Agora, 7h38, tem participação do maestro João Maurício Galindo com o Pergunte ao Maestro.
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2: Olá, amigos. Um ouvinte pergunta: Maestro, o que Francisco Manuel da Silva fez além de compor a música do hino nacional? Eu não sei nada sobre ele. Caro ouvinte, Francisco Manuel da Silva foi instrumentista, tocava violoncelo na orquestra da corte de Dom João VI no Rio de Janeiro. Estudou composição

0: com o padre José Maurício Nunes Garcia e com Sigmund Neukomm, compositor austríaco, ex-aluno de Joseph Haydn, que viveu por alguns anos no Rio. Escreveu música sacra, motetos e canções, bem como música de caráter popular, como lundus e valsas. Embora sua música seja bem feita e agradável, não foi por ela que seu nome entrou para a história da música brasileira, mas sim por sua atuação na vida musical da capital do Império. Vejam só, ele empenhou-se muito em organizar a educação musical do Rio de Janeiro. Foi um dos fundadores da Academia de Música e Ópera Nacional e foi fundador do Conservatório de Música, que viria a se tornar Instituto Nacional de Música e depois a atual Escola de Música da Universidade Federal do Rio de Janeiro. Atuou também como regente e responsabilizou-se pela restauração da Capela Imperial, que havia sofrido uma profunda decadência após a Declaração de Independência. É isso aí, um grande abraço e até o próximo programa.
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Essa foi Adriana Calcanhotto e Martinália com música do Chico Buarque, Biscate. Antes teve Mon Bojó com Duas Cores do Felipe S. E abrindo o bloco, música do Alceu Valença com ele e a Zizi Posse, Tesoura do Desejo. Agora 7h49. O ex-líder cubano Raul Castro, hoje com 94 anos, foi indiciado pelo governo dos Estados Unidos nesta quarta-feira pelo suposto envolvimento com a derrubada de um avião civil pela Força Aérea de Cuba em 1996. Ele enfrenta 4 acusações de homicídio e 2 de destruição de aeronave, segundo documentos judiciais do caso. De acordo com o Departamento de Justiça do governo americano, Castro ainda conspirou para matar cidadãos americanos. A denúncia foi apresentada em um tribunal federal de Miami. O atual líder de Cuba, Miguel Díaz-Canel, afirmou que o indiciamento é uma manobra política desprovida de qualquer fundamento legal. 10 para as 8, a gente segue com o Caetano Veloso.

0: Anaí Rosa com Escurinha, música de Arnaldo Passos e Geraldo Pereira. Antes teve Jair Rodrigues, Saudosa Maloca, do Adonira Barbosa. E abrindo esse bloco, música do Noel Rosa, na voz do Caetano Veloso, Meu Barracão. Pontualmente 8 horas, vamos para um rápido intervalo. Já já tem mais música e notícia aqui na Cultura Brasil.
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0: 8 horas e 2 minutos, já estamos de volta, partindo para a segunda hora do programa de hoje. Vamos juntos, juntas, até às 10 da manhã, com muita música brasileira e atualização das principais notícias do dia, aqui na capital, no Brasil e no mundo. Vou abrir a programação musical dessa hora com um bloco assim, um pouco de sofrência, de tristeza, de fim do amor, mas depois a gente dá a volta por cima, tá? Faz parte também, né? A gente vai começar com Tim Bernardes, Não.

0: Esse foi o Daniel Medina, composição dele, Cantar Vitória. Antes teve Tim Bernardes dele, Não. Agora, 8 horas e 2 minutos. 12 minutos.
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0: Dando uma olhada na situação do trânsito aqui na capital, a CET registra agora cerca de 460 quilômetros de lentidão nessa manhã de quinta-feira. Dois destaques aqui para a Avenida 23 de Maio, que tem trânsito carregado no sentido do Ibirapuera, desde o cruzamento com a 9 de julho até a Praça Reino dos Marrocos. E quem continua pela Rubem Berta, o tráfego segue carregado até a altura da Avenida Indianópolis. Lembrando que o rodízio municipal de veículos está valendo já desde as 7 da manhã, vai até as 10, depois das 5 da tarde às 8 da noite, para carros e caminhões com as placas de finais 7 e 8. 8h13, a gente segue com música por aqui. Agora, como prometido, a gente vai dando a volta por cima aqui nesses nossos finais, né, que a gente acabou de ouvir, de músicas um pouco tristes. Começando com a Maria Bethânia, Você Perdeu, e depois tem a volta por cima com a Elza Soares. Vamos lá.

0: Nossa eterna Elza Soares, Volta por Cima, participação do rapper Pyroman, música do Paulo Vanzolini. Antes teve Maria Bethânia com Você Perdeu, de Márcio Valverde e Nelly Rosal. Agora, 8h20, quem passa por aqui é o Alexandre Ingrevalo para te convidar para o Estúdio 77 de hoje. Bom dia, Lê.
1: Oi, Lau, bom dia para você, bom dia para o nosso ouvinte ligado aqui no Música e Notícia. Hoje é quinta-feira, dia do nosso quadro Faixa Livre, e eu vou destacar faixas de dois álbuns muito bacanas de Caetano Veloso. Um deles lançado em 1986, Totalmente Demais, que é um disco ao vivo gravado num show que o Caetano fez no Rio de Janeiro. Tem umas releituras muito interessantes, inclusive a faixa título, né? Totalmente Demais, que é uma música pop, muitas pessoas gravaram. O Caetano tem uma versão dele muito interessante, voz e violão, nesse show de 86. E um outro álbum que eu vou destacar hoje também no Estúdio 77 é um disco lançado em 2006, ou seja, 40 anos depois. Já está fazendo 20 anos o lançamento do C, que é um disco mais rock and roll, bem pop também, testando ali novas sonoridades. Na época, o Caetano Veloso ao lado de uma turma jovem muito talentosa da música brasileira. Então, meus destaques aqui do quadro Faixa Livre, esses dois álbuns do Caetano Veloso, um completando 40 anos de lançamento, Totalmente Demais, o outro completando 20 anos de lançamento, que é o C. Ainda no programa, hoje teremos quadro Minha Playlist, com trovadores urbanos. Juca Novais e Maida Novais participam com a gente, contando quais são as músicas brasileiras que não podem faltar nas playlists deles. Então, essas e outras atrações no Estúdio 77, sempre de segunda a sexta, das 2 às 5 da tarde, aqui na Rádio Cultura Brasil. Tô esperando todo mundo. É isso lá, obrigado pelo espaço, boa quinta-feira para você e para o nosso ouvinte também.
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0: Gal Costa com Sublime, música do Danny Black. Antes teve Clarice Falcão, parceria dela com Lucas de Paiva, Chorar na Boate. 8h30.
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0: Jogadores da seleção de futebol do Irã compareceram nesta quinta-feira à Embaixada dos Estados Unidos e ao Consulado do Canadá, em Ankara, na Turquia, para solicitar vistos de entrada para a Copa do Mundo de 2026. Segundo dirigentes da Federação Iraniana de Futebol, todo o elenco participou das entrevistas consulares. Parte dos atletas ainda não havia iniciado o processo por causa das tensões recentes envolvendo o Irã, Estados Unidos e Israel. O Irã vai disputar as partidas da fase de grupos da Copa do Mundo e nos Estados Unidos. Caso avance para as oitavas de final, a seleção iraniana jogará no Canadá. A participação do país no torneio chegou a ser colocada em dúvida diante do cenário geopolítico. O técnico Amir Galenoei deve anunciar a lista definitiva de jogadores até o final, até o início de junho, dentro do prazo estabelecido pela FIFA. 8h31, seguimos com música por aqui. A gente segue mais um pouquinho nesse clima de pista de dança, agora com o Criolo.

Wilson Simonal com Samarina, a música de Antônio Adolfo e Tibério Gaspar. Antes ouvimos Júnior Barreto dele, Vida, Vida, Vida. E abrindo o bloco Criolo dele, Etérea. Agora, 8 horas e 43 minutos. Uma operação do Ministério Público de São Paulo e da Polícia Civil prendeu a influenciadora digital e advogada Deolane Bezerra. A investigação apura um suposto esquema de lavagem de dinheiro ligado ao PCC. Também são alvos da operação familiares de Marcos Williams Herbas Camacho, o Marcola, apontado como líder da facção criminosa. Segundo os investigadores, o esquema utilizava uma transportadora de cargas em Presidente Venceslau, no interior paulista, para movimentar recursos da organização. A apuração começou em 2019, após a apreensão de bilhetes e manuscritos dentro do sistema prisional. Ao longo das investigações, a polícia identificou movimentações financeiras consideradas incompatíveis e depósitos suspeitos em contas ligadas a pessoas investigadas. 8h44, um bom dia para você que segue aqui na sintonia da Rádio Cultura Brasil. A gente segue com música agora com Moreno Mais Dois.

0: Lucas Santana com música do Herbert Viana. Essa foi Mensagem de Amor. Antes teve Moreno Mais Dois, Deusa do Amor, de Adailton Poesia e Walter Farias. Agora, 8h53. O número de eleitores brasileiros registrados no exterior ultrapassou pela primeira vez a marca de 1 milhão de pessoas, segundo dados da Justiça Eleitoral divulgados nesta semana. Desse total, cerca de 879 mil estão aptos a votar nas eleições deste ano. Dados do Itamaraty apontam que mais de 5 milhões de brasileiros moravam no exterior em 2024. Em 2010, esse número era de pouco mais de 3 milhões. Segundo o Tribunal Superior Eleitoral, o eleitorado brasileiro no exterior já supera individualmente o número de eleitores de estados como Acre, Amapá e Roraima. Atualmente, existem cerca de 2.400 sessões eleitorais distribuídas em 140 países. 8h54, a gente ouve agora Letucci.
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0: Letucci com Potência, música de Letrux e Lucas Vasconcelos. Agora 8h58, a gente faz um rápido intervalo, já já tô de volta com mais música e notícia aqui na Rádio Cultura Brasil. Até já.
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2: 8:59.
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5: Pontualmente 9:00, ótimo dia para você que segue aqui na sintonia da Rádio Cultura Brasil. A gente segue agora para a terceira e última hora do programa de hoje. Vamos até às 10 da manhã com música brasileira e atualização das principais notícias do dia aqui na Rádio Cultura Brasil. Vou abrir a programação musical dessa hora com o som dos África Brasil, Mano Chega Aí.

som do Curumim em parceria com Tommy Guerreiro. Esse Tommy Guerreiro é muito bom, tem muitos álbuns que dá para ficar horas e horas ouvindo. Ele é também

skatista profissional. Então tem uma coisa de fluxo de skate na música dele muito boa, que vale a pena procurar. Antes teve Zafrica Brasil com Mano Chega Aí, música do Gaspar. Agora 9 horas e 9 minutos. E a gente atualiza aqui um pouco a situação do trânsito na capital. A CET registra agora cerca de 510 quilômetros de lentidão nessa manhã de quinta-feira. Dois destaques aqui para a Avenida Santo Amaro, que tem lentidão desde a Rua São Sebastião até a altura da Avenida Hélio Pellegrino. Já na Marginal Tietê, motorista encontra problemas também no sentido da Castelo, desde a saída da Ayrton Senna até a altura da Ponte da Casa Verde. Lembrando que hoje, quinta-feira, o rodízio municipal está valendo desde as 7 da manhã, vai até as 10, depois das 5 da tarde às 8 da noite. Para carros e caminhões com as placas de finais 7 e 8. 9 e 10, a gente segue agora com o som da Tássia Reis.

0: 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Exatamente essa conversa. 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

0: Annelise Assunção com Liniker e os Caramelos e Vitor
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0: Eu sempre esqueço que tem essa citação aí no fim dessa faixa, que acredito ser uma frase aí do Vitor Hugo nessa música da Annelise Assunção com participação de Liniker e os Caramelos. Antes teve Tássia Reis dela Próspera. Agora 9h20. E atenção, em mais de 10 milhões de microempreendedores individuais.

Mas ainda não entregaram a declaração anual do Simples Nacional à Receita Federal. O prazo para envio termina no dia 31 de maio e o documento é obrigatório para todos os MEIs, inclusive para quem não teve faturamento em 2025. Segundo dados do Sebrae, apenas 38,2% dos mais de 16 milhões de registros ativos no país fizeram a declaração até agora. Tô orgulhosa de já ter feito, minha. O documento informa o faturamento do negócio no ano anterior e também aponta se houve contratação de funcionário no período. A Receita Federal alerta que o não envio da declaração pode gerar multa, além de problemas no cadastro do CNPJ. O MEI, que permanecer por 2 anos sem pagar as contribuições obrigatórias, pode ter o registro cancelado definitivamente. 9h21, a gente segue agora com o som da Céu, a nave vai.

0: 1976, Jair Rodrigues interpretou Disparada, música de Geraldo Vandré e Théo de Barros, no Festival da Record, e tirou o primeiro lugar, empatando com A Banda, de Chico Buarque de Holanda, interpretada pelo próprio Chico e por Nara Leão. Essa é a história.
1: Happy Hood dele e com música incidental, né? Disparada com Jair Rodrigues. A gente ouviu Disparada Rap. Antes teve Céu com A Nave Vai, de Jorge do Peixe. 9:30, hora da participação de Solano Ribeiro e a nova música do Brasil. Hoje apresentando Voo no Voo, por Lígia Camada.
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Tim Maia com O Caminho do Bem, faixa do álbum Tim Maia Racional. Antes teve Caetano Veloso, dele Odara. Agora 9h48. Depois de 4 horas de protesto, estudantes em greve da USP, Unesp e Unicamp foram recebidos pelo governo de São Paulo no Palácio dos Bandeirantes. Uma comissão formada por representantes estudantis, advogados e pela deputada estadual Mônica Seixas entrou na sede do governo após negociação com a polícia militar. A manifestação saiu do Largo da Batata, na zona oeste da capital, e seguiu até o Morumbi. Segundo os organizadores, cerca de 30 mil pessoas participaram do ato, que reuniu reivindicações ligadas à infraestrutura das universidades estaduais, contratação de funcionários para o Hospital Universitário da USP e críticas ao governo de Tarcísio de Freitas. Os manifestantes também protestaram contra a privatização da Sabesp, das linhas da CPTM e do metrô, além da ampliação dos pedágios Free Flow e da violência policial nas periferias. As paralisações nas universidades estaduais paulistas acontecem há cerca de um mês. Entre as principais reclamações estão problemas estruturais no CRUSP, que é a moradia estudantil da USP, além da falta de serviços básicos em Camp, da Unesp e da Unicamp. 9h50, a gente ouve Claudio Zolli.

0: Marisa Monte e Ed Mota, ainda lembro, composição da Marisa Monte, parceria com Nando Reis, e antes teve Cláudio Zoli, dele e Antônio Cícero, A Francesa. Agora 9h58. E é isso aí, o Música e Notícia de hoje fica por aqui. Muito obrigada pela sua companhia nessa manhã de quinta-feira. Eu sou a Laura Mayumi na apresentação e na seleção musical. A redação é da Gabriela Reis e o apoio de produção da Giovana Chaves. A gente está de volta amanhã, sexta-feira, a partir das 7 da manhã. E você segue agora na companhia da Fabiana Ferraz com o Galeria de hoje. Um beijo, boa quinta-feira e até amanhã.
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2: 10 horas.
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5: Agora são 10 horas, 1 minuto. Boa quinta-feira para você. Seja muito bem-vinda, seja muito bem-vindo. Esse é o Galeria, essa é a Rádio Cultura Brasil, que você sintoniza em 77,9 na FM Estendida. Também nos ouve no AM 1200, pelo aplicativo Cultura Play. Ainda também estamos na TV aberta, no canal digital, no número 2.5. E você também pode escutar a gente pelo site culturabrasil.com.br. Mais uma edição do Galeria no Ar, sempre essa mistura boa da música do agora com a música do passado. Eu dou uma geral na agenda cultural da cidade, nos principais lançamentos da cena musical. E hoje eu vou receber aqui a Bruna Lucchesi, que acaba de lançar o álbum Bandoleira. Então acompanhe essa conversa a partir do meio-dia, aqui no Galeria da Rádio Cultura Brasil. Eu vou abrir com Zé Ibarra, Infinito em Nós.

0: Relembramos Zé Vinha com Esperar para Ver, de Guarabira e Renato Corrêa. E eu toquei antes o Zé Ibarra com Infinito em Nós.
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A varanda musical do Sesc Pinheiros apresenta a DJ, pesquisadora musical e jornalista Dri Aracaki, e o saxofonista JP, hoje às 19h. A programação gratuita reúne apresentações ao vivo, acompanhadas de aperitivos e bebidas artesanais, em parceria com produtores locais. A Cinemateca exibe no sábado, às 20h, o clássico São Paulo Sociedade Anônima. O filme retrata o impacto das transformações sociais e econômicas da cidade de São Paulo, provocadas pelo surto da implantação da indústria automobilística. Porão Cultural apresenta até o fim do mês uma programação que reúne teatro, cinema, artes visuais, literatura, circo, música e atividades de bem-estar. Confira a programação completa no Instagram, @porão.cultural. A mostra Ode ao Modernismo, uma homenagem a Riolan Coutinho, fica aberta até julho na Caixa Cultural. A exposição reúne obras do modernista e de artistas que foram alunos dele, reunindo pinturas, esculturas e desenhos. E a comédia dramática Centenárias estreia hoje, às 20h, no Sesc Bom Retiro. A peça acompanha a história de amizade entre duas carpideiras no sertão do Cariri, campo místico do interior do Nordeste, em dois planos, passado e presente. E quem integra o elenco da peça Centenárias é a Juliana Linhares, que lançou recentemente o segundo álbum de sua trajetória, Até Cansar o Cansaço. A gente ouve uma releitura de A Palo Seco, de Belchior.

Uma dobradinha com Belchior, a gente ouviu apenas um rapaz latino-americano e antes Juliana Linhares com a Palo Seco de Belchior. São 10 horas e 18 minutos. O ator Antônio Fagundes estreia hoje no Teatro Cultura Artística o espetáculo 7 Minutos, uma comédia no tempo certo. O texto é do próprio Fagundes, que também dirige a encenação, celebrando 60 anos de carreira. A peça é sobre um ator veterano que abandona o palco no meio da apresentação de Macbeth, irritado com os celulares e outros incômodos vindos da plateia. Nos bastidores, o episódio desencadeia um embate sobre os limites da lúdica convivência entre artistas e espectadores. Crítico e bem-humorado, o espetáculo é também uma declaração de amor ao teatro, reafirmando o palco como espaço de presença, de escuta e encontro real. No elenco estão Norival Riso, Walter Breda, Fábio Espósito, Ana Andreata, Conrado Sardinha e Natália Belkers. 7 Minutos estreia hoje. Fica em cartaz até 1º de agosto no Teatro Cultura Artística, de sexta a domingo. Ingressos no site culturaartistica.org. E agora eu sigo com o Ítalo, mais uma do novo trabalho dele, o Catatau. A gente vai ouvir Nina do Avon.

0: Relembramos o clássico com o grupo MPB4, Pesadelo, de Maurício Tapajós e Paulo César Pinheiro. E antes ouvimos o Ítalo com o novo álbum Catatau, Nina do Avon, composição dele. Agora são 10 horas 25 minutos. A capital paulista recebe neste fim de semana, dias 23 e 24, a Virada Cultural 2026. São Paulo foi recém-eleita a 7ª cidade mais cultural do mundo pela revista britânica Time Out. Sob o tema O Festival dos Festivais, a edição marca os 20 anos do evento e o objetivo é a descentralização da grade. A programação inclui shows nacionais e internacionais, além de outras atrações artísticas em museus, bibliotecas e outras instituições. O produtor e principal idealizador do projeto, José Mauro Iaspini, conhecido como Zé Mauro, destaca algumas atrações e faz um convite.
1: Eu venho convidar para este fim de semana, 23 e 24 de maio, para essa edição 2026 da Virada, que 20 anos depois que a gente começou, segue sendo um evento relevante, talvez o mais importante evento cultural da cidade e do país, e um dos mais extensos e mais importantes do mundo. É uma virada muito especial que une diversos palcos, né, espalhados pelas regiões da cidade, ao centro da cidade, que tem um programa especial novamente para um passeio, né, com atrações de rua e inúmeros palcos, de novo com a participação 24 horas do Teatro Municipal, com os discos clássicos, além do Revelando SP na Praça da Sé, de um palco Jazz and Blues na Praça da República, do Piano na Praça e do Vale do Anhangabaú, com grandes atrações nacionais e internacionais. Venham. A cidade vai estar linda, decorada, com diferentes instalações, com um esquema de segurança, para que a gente possa, de novo e sempre, ter a Virada Cultural como evento especial aqui da nossa cidade.
0: O secretário municipal de Cultura de São Paulo, Totó Parente, detalha a pluralidade em atividades culturais, que incluem 16 atrações internacionais e o reforço em medidas de inclusão.
2: São mais de 1.200 apresentações artísticas, 21 grandes palcos e mais de 200 equipamentos culturais mobilizados. Também teremos uma dimensão internacional inédita, recebendo artistas de diversos países. Ao mesmo tempo, valorizamos profundamente a produção artística brasileira e os talentos da nossa periferia. A Virada Cultural movimenta a cidade em todos os sentidos. Ela gera emprego, renda, turismo, ativa a economia criativa, fortalece o comércio local e promove circulação econômica em todas as regiões. Nossa expectativa para essa virada de 2026 é reunir cerca de 4,8 milhões de pessoas e movimentar mais de 500 milhões de reais na economia da cidade de São Paulo. Estamos preparando também a maior estrutura operacional da história da virada, com reforço de segurança pública, mobilidade, acessibilidade e serviços urbanos. Todos os palcos terão estruturas acessíveis, programação em libras e audiodescrição.
0: E devido à virada, as linhas 1 azul, 2 verde, 3 vermelha e 15 prata do metrô ficam abertas para embarque e desembarque na madrugada do dia 23 para o dia 24. Já as estações de trem funcionam apenas para saída e transferência de passageiros entre meia-noite e às 4 da manhã. A CET, Companhia de Engenharia e Tráfego, orienta o público a priorizar o transporte coletivo devido aos bloqueios viários. A entrada nas áreas de shows com materiais cortantes e caixas de isopor é proibida pela organização. Acesse a íntegra da programação e das orientações de segurança no site viradasp.prefeitura.sp.gov.br. Vamos com o crioulo. Lá vem você.

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1: Rodrigo Campos, a gente ouviu O Fim da Cidade, dele, e antes O Criolo com Lá Vem Você, composição do Criolo. São 10 horas 35 minutos. Show! O grupo Daniel Daiben Trio, composto por Daniel Daiben, Enielce e Johnny Thunder, sobe hoje ao palco do Blue Note, no repertório Canções Autorais e alguns standards do jazz e do rhythm blues. O evento acontece às 8 da noite e os ingressos estão disponíveis na bilheteria física do Blue Note e através da plataforma Eventim. Os músicos Douglas Germano e Thiago França se apresentam hoje na Casa de Francisca. No show, a dupla improvisa com as formas e estruturas das músicas, recriando arranjos do repertório de Douglas Germano. O evento acontece às 9h30 da noite e os ingressos estão disponíveis na plataforma Simpla. Os cantores e compositores Verônica Ferriani e Luan Carbonari cantam Nara e Tom na Casa de Cultura Odete. O repertório revisita canções da trajetória de Nara e Tom Jobim em formato voz e violão. O evento acontece hoje, às 8, e os ingressos estão disponíveis na plataforma Simpla. Então vamos com Nara, samba de uma nota só.

João Gilberto e o clássico Saudade fez um samba de Carlos Lira e Ronaldo Boscoli. E antes eu toquei Nara Leão, a gente relembrou Samba de uma Nota Só, de Tom Jobim e Nilton Mendonça. Agora são 10h41, sigo com Adriana Calcanhoto por aqui. A gente vai ouvir relembrar Inverno, parceria dela com Cícero.

Joaquim, plenamente acordado dele, e antes a gente relembrou Inverno com Adriana Calcanhoto, uma parceria dela com Antônio Cícero. São 10h50 e falando em Cícero, a gente segue com Marina. Vamos ouvir Pierrot.

0: Ouvimos Letrux, relembramos Coisa Banho de Mar, do álbum Letrux em Noite de Climão, uma música de Arthur Bragante e da Letícia Novaes. E antes, Marina Lima, relembramos Pierrot, composição dela. Agora são 11 em ponto, eu vou para o intervalo e já retorno com a segunda hora do Galeria.
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0: A Procuradoria-Geral da República ainda analisa a proposta de delação premiada do fundador do Banco Master, Daniel Vorcaro. A Polícia Federal se negou a continuar com a negociação ao avaliar que ele omitiu informações. A PGR tem prerrogativa para conduzir os acordos de forma independente e pode seguir com as tratativas mesmo depois da rejeição. No começo do mês, a defesa de Vorcaro apresentou o documento no qual ele se compromete a devolver 40 bilhões de reais, mas com o pagamento parcelado ao longo de

10 anos. A avaliação no STF foi de que o prazo era muito elástico, o que dificultaria a recomposição imediata dos cofres públicos. A primeira turma do STF formou maioria para tornar réus os policiais Rivaldo Barbosa de Araújo Júnior, Giniton Lages e Marco Antônio de Barros Pinto, no inquérito que investiga crimes relacionados ao assassinato da vereadora Marielle Franco e do motorista Anderson Gomes. O voto mais recente ocorreu nesta manhã, feito pelo ministro Flávio Dino, que acompanhou o relator Alexandre de Moraes. Nesta quarta-feira, o ministro Cristiano Zanin também votou para acatar a denúncia. Agora falta apenas o voto da ministra Carmen Lúcia. O julgamento acontece no plenário virtual da primeira turma e segue aberto até amanhã. Mais informações ao longo do dia e às 6 da tarde, no De Volta para Casa.

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3: 11h03.
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7: 11h03, bom dia para você, boa quinta-feira, seja bem-vinda, seja bem-vindo, você que está chegando agora aqui na Rádio Cultura Brasil. Esse é o Galeria, eu sigo com o Galeria até a 1 da tarde, sempre com uma mistura boa da música do presente com a música do passado, também dou uma geral na agenda cultural da cidade de São Paulo e nos principais lançamentos da cena musical. Eu vou abrir com Vaca Profana, nas vozes de Maria Bethânia e Caetano.

Essa foi a Cato, a gente ouviu Tigresa de Caetano, e antes Maria Bethânia e Caetano com Vaca Profana, também de Caetano, abrindo essa hora do Galeria. Sigo com o Bur, do Feixe de Fogo, a gente ouve Ânsia.

A gente ouviu a Tulipa Ruiz, ela com o Negro Léo, Pluma Black, a parceria da Tulipa com o Gustavo Ruiz. E antes, toquei Burr com Ânsia, do novo Feixe de Fogo, lançado este ano. Agora, 11 horas 17 minutos, a gente segue com Martins e Josiara, do EP Delmette, que eles lançaram no finalzinho do ano passado, Sabor Colorido, de Geraldo Azevedo.

Geraldo Azevedo com o Berequequê dele. E antes, Martins e Josiara, Sabor Colorido, de Geraldo Azevedo. Agora, 11 horas 25 minutos. Show! Edson Cordeiro sobe ao palco do Sesc 14 Bis, hoje e amanhã, com um show inédito em tributo a Ângela Maria. Eleita pela Associação Brasileira de Rádio como Rainha do Veículo, em 54, Ângela faleceu em 2018 e até hoje é considerada uma das maiores cantoras e compositoras do país. O destaque fica para os seus trabalhos ligados ao samba-canção, bolero e tango. Sob direção musical de Celso Marques, que foi flautista e saxofonista de Ângela, Edson interpreta sucessos como Babalu, Lábios de Mel e Gente Humilde, além de músicas menos conhecidas. E um dos destaques é a presença da banda que acompanhou Ângela Maria por mais de 20 anos, com a proposta de resgatar a sonoridade original que marcou a trajetória da intérprete. Os shows começam às 8, na rua Doutor Plínio Barreto, número 2.

A gente ouviu o Chico César, Onde Estará o Meu Amor, composição dele, e antes Edson Cordeiro junto com Almério, música de Zé Cabaleiro, ouvimos Quase Nada. Agora são 11 horas 33 minutos, eu sigo com a Jadsa, do trabalho Big Buraco, lançado no ano passado, inclusive foi indicado ao Grammy Latino, a gente ouve Tremedeira.

Relembramos Itamar Assunção com Fico Louco, dele, e antes a Jadza com Tremedeira, composição da Jadza. Agora são 11 horas 43 minutos. O longa Diamantes, do turco-italiano Ferzan Özpetek, sucesso de bilheteria no país de origem, a Itália, é o destaque entre os títulos que chegam hoje aos cinemas brasileiros. Na Roma dos anos 70, em um grande ateliê de figurinos, um diretor reúne suas atrizes favoritas para gravar um filme sobre mulheres. O roteiro mistura humor e drama para abordar relações familiares, além de ser uma homenagem à arte do figurino, ao próprio cinema e a atrizes como Mariangela Melato, Virnaliza e Mônica Vitti, né? Virnalize e Mônica Vitti. Nomes como Stefano Accorsi, Kasia Smutniak e Helena Sofia Ricci formam o elenco. Em 2025, a produção venceu o Prêmio do Público no David Donatello, considerado o Oscar do cinema italiano. Na capital, há exibições de Diamantes, já nesta quinta-feira, no Reserva Cultural e nas unidades do Cine System no Belas Artes, Morumbi Town e Pompeia. Mais detalhes em ingresso.com. Agora eu sigo com Elza Soares por aqui, vamos com Feminelza.

Juiz traça a capa com Hélène Auriol e Açucena, um single deste ano, né? A autora fez uma releitura desse hino feminino aí dos nossos tempos. Triste Louco ou Má, uma composição da banda Francisco Elombre, letra de Juliana Straça-Capa. E antes eu toquei a Elza Soares com Feminelza, música que a Pitty fez especialmente para a Elza gravar com esse nome ainda, né? Feminelza. Deixa eu dar um alô aqui para a galera que mandou mensagem. Muita gente mandou mensagem. Olá, bom dia, que rádio maravilhosa. Parabéns, MPB é vida. Um beijo para você e Dalba, muito obrigada pelo seu carinho. Tem um outro ouvinte aqui que mandou, o seu Arlindo também, mandou sugestões musicais. Muito obrigada pelas sugestões, seu Arlindo. Tem também um outro ouvinte que mandou, bom dia, ótima programação, ouvindo a gente na Freguesia do Ó, na TV aberta. Enfim, obrigado pelas excelentes músicas que vocês tocam, uma paz aos ouvidos. O Marcos mandou mensagem, agradeço todas as mensagens, o Lula também mandou mensagem. É isso. Eu estou mudando de estúdio agora para receber a Bruna Lucchesi. A gente vai transmitir no formato videocast. Já já também você vai acompanhar essas imagens na TV aberta, no canal 2.5. E a conversa também você pode escutar, né, seguir escutando no rádio 77.9 ou pelo nosso aplicativo Cultura Play, também no 1200 do AM. Vou deixar duas, então. Dois pernambucanos, um na sequência do outro. A gente vai ouvir o Johnny Hooker com o Ney Matogrosso, Viver e Morrer de amor na América Latina, e na sequência eu vou tocar a Bruna Limonda com Janta e Põe a Mesa. É isso. Até já, então.

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3: 12:02.
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0: Hoje eu tenho o prazer de receber aqui no Galeria, ao vivo, presencialmente, a cantora e compositora Bruna Lucchesi, que acaba de lançar o álbum Bandoleira. Seja bem-vinda, Bruna. Estou muito feliz de te receber aqui.
1: Ah, eu estou muito feliz de estar aqui. Obrigada pelo convite. É, que alegria.
0: Bruna, Bandoleira, eu quero começar pelo título. Uhum. Esse título, ele é, né, emblemático, assim. Como é que você chegou nesse título?
1: Nossa, eu demorei para chegar nesse título. Quando eu estava produzindo o disco, tem um personagem que até a gente estava falando agora, que aparece ao longo de muitas canções de várias formas, que é o cavalo, os cavalos, as Sim. éguas, estão aí no disco. E por muito tempo Sim. eu achei que o nome do disco viria trazendo, né, esse personagem. Mas alguma coisa não estava encaixando, porque também esse é meu primeiro álbum autoral e eu... Enfim, sou eu que estou montando esse cavalo, né, no caso. E aí eu estava, assim, um pouco na dúvida e no segundo semestre do ano passado eu participei de um especial do Sesc, aqui a convite da Luísa Brina e da Luísa Lian, fiz um coro num espetáculo com elas, com as canções da Sueli Costa.
0: Ah, que legal.
1: É, foi muito especial esse projeto. E uma das canções, chamada Encoraçado, uma composição da Sueli Costa, tem um refrão que fala: eu, bandoleiro, eu, o proscrito, eu, o fora da lei. E eu me identifiquei tanto nesse personagem que vem à tona, sim, né, com esse trabalho. Sim. Eu falei, é isso. E ainda trazendo o nome pro feminino, né, ele ganhou outros sentidos, outras camadas.
0: Né? Agora, o que é um bandoleiro, uma bandoleira, né? Qual que é o significado da palavra mesmo?
1: Ah, me vem a figura errante, né, de um viajante, essa coisa nômade, né, da pessoa que chega em cada lugar e cria, assim, uma pequena história, uma pequena vida por poucos dias, pouco tempo, a pessoa que anda em bando ou que forma seu bando, acho que esse nome carrega uma irreverência também, que no caso do homem pode muitas vezes ser visto de uma forma mais positiva e sendo uma mulher é sempre um pouco mal vista, acaba sendo mais irreverente ainda, né, porque a bandoleira às vezes é associada a noções mais pejorativas, então também brincando um pouco tá. com isso. E também, no meu caso, acho que tem um diálogo forte com os poetas viajantes, com as pessoas que cantam canções, com os trovadores, muitos encontros e movimento. Acho que essas duas imagens são muito fortes.
0: E a gente estava aqui nos bastidores falando sobre cavalinhos, né? Uhum. E o cavalo... Tem várias músicas, inclusive, com esse nome, né? O Cavalo uhum. 21... Tem Cavalinhos, que a gente estava ouvindo agora, No Lombo de um Cavalo, e tem Cavalo também.
1: E tem Cavalo.
0: Tem Cavalo também. Então, a figura, né, uhum. do cavalo aparece muito. O que está por trás disso, para você?
1: Para mim, o cavalo, acho que tem um pouco essa visão mística desse bicho que é forte, que é um companheiro... de muitos séculos do ser humano, né, que nos permitiu fazer grandes travessias, que nos permitiu carregar mercadorias, eles estavam presentes nas nossas guerras e, enfim, ele faz parte da nossa tecnologia, né, de social. Sim. Então, esse companheiro é um animal que ele é forte, mas ao mesmo tempo ele é preso, ele não é predador. Então, ele é dócil, ele é frágil. O vínculo do ser humano com ele tem muito a ver com uma cumplicidade, com uma mútua confiança. O cavalo, ele fica manso quando ele se sente em segurança. Então, ao mesmo tempo que a gente utiliza ele para fazer as nossas atividades, a gente também precisa deixar eles muito seguros para eles poderem, né, performar aquilo que a gente precisa. Então, tem uma sabedoria dessa relação. E eu acho que a gente aprende muito com essa docilidade que eles requerem da gente também.
0: Sim, e você tem uma história com cavalos, assim, na sua vida, na sua infância? Porque eu ainda estava comentando com a Bruna que Cavalinhos me fez relembrar a minha filha pequenininha, que era louca por cavalinhos. Ela passou anos da vida dela pedindo ou pônei, ou um cavalo, ou tudo de pelúcia, né, gente? Não, nenhum bicho de verdade. É tudo de pelúcia, mas assim, ela tinha uma fixação por cavalo, né?
1: Uhum.
0: E aí eu acho que muitas crianças têm com essa figura forte do cavalo, né? De algo até que Freud explica, meio fálico, de você estar em cima de um cavalo, dominar um cavalo. Criança ama fazer passeio em cima do cavalinho, ou subir no pônei, uhum. né? Fazer a rodinha.
1: O cavalinho do supermercado.
0: Isso, que... né? Tem um tem um poneizinho que dá uma voltinha, eles querem subir no cavalo. Como que é a sua história com cavalos?
1: Comigo não foi muito diferente. Até você falou disso agora, eu lembrei de um supermercado que a gente ia na minha infância, que tinha um cavalinho que custava 10 centavos. E toda vez eu pedia para andar, ainda bem que era só 10 centavos. Bom, eu tive bastante contato assim, com o ambiente rural durante a minha infância. Meu pai, ele é agrônomo, professor da universidade lá no Paraná. Então, fiz muitas viagens com ele, ele me colocou no cavalo junto com ele antes de eu me lembrar, lembro mais por foto do que realmente. E realmente, né, uma coisa muito empoderadora. Muito. De repente, você está no alto e você pode andar rápido.
0: Isso, né? Se salta. Os cavalos
1: e tem
0: saltam.
1: Frio na barriga, porque meio que dá um medo, mas ao mesmo tempo é divertido, né? Então, sempre gostei muito desses animais. E ali, quando eu tinha uns 10, 12 anos, eu descobri que eu tinha nascido no ano do cavalo. E me senti tão sortuda, tipo, nossa, que bom, eu nasci no melhor ano do horóscopo chinês. E esse é o ano do cavalo.
0: Esse é o ano do cavalo,
1: Esse é o ano
0: né?
1: do cavalo também, então dei sorte de novo.
0: E lançou o álbum e tal.
1: Sim.
0: Eu quero que você... Bom, você falou do primeiro autoral, né?
1: Uhum.
0: Você é o terceiro já, o quarto álbum, eu queria que você falasse um pouco disso. Como é que esse arquétipo agora... se conecta com esse momento pessoal e artístico, né? Esse arquétipo, digo, do cavalo, da bandoleira.
1: Esse animal, né? Esse símbolo já apareceu no meu trabalho anterior. Em 2023, eu lancei um disco chamado Quem Faz Amor Faz Barulho, com a obra do Paulo Leminski. E na capa, eu não sei exatamente porquê, mas eu pedi para o Marcos Braga, o designer que trabalha comigo há muito tempo, fazer um desenho meu montado num cavalo azul no Anhangabaú. A gente chegou nessa ideia juntos e para mim, tinha muito a ver com esse passeio pela obra do Paulo Leminski e com um lugar fantasioso, né? O Leminski morreu um ano antes de eu nascer. Esse foi um trabalho todo concebido durante a pandemia, em que eu não podia me movimentar fisicamente. Então, me movimentei nas ideias dele nessas viagens. E a gente viajou juntos para chegar em Quem Faz Amor Faz Barulho. E as canções, para mim, elas têm muito a ver com o movimento do campo para a cidade, da cidade para o campo. Me remete a muitas narrativas da música folk, de pessoas que vão tentar a vida na cidade, né? dessa saída. E em Bandoleira, essa história continua. Foi um disco que nasceu na estrada. A partir do momento que eu estreiei Quem Faz Amor Faz Barulho, eu circulei muito com esse trabalho, percorri o interior do Paraná, fui para outros estados também. E esse trabalho me proporcionou muitos encontros com poetas, com pessoas que estão interessadas na poesia, na palavra, no livro e na canção, que foi o primeiro suporte da poesia, né? Antes da poesia estar presa nas páginas dos papéis, ela viajava com os trovadores pelo mundo, né? E então o cavalo, ele tá junto nessa viagem, ele é meu companheiro e também me dá força para andar quando eu tô cansada, deixa tudo um pouco mais divertido.
0: Sim, agora você fala sobre o primeiro autoral, né?
1: Uhum.
0: E aí você tem um trabalho lindíssimo, né, dedicado à poesia do Leminski, né, as canções inéditas do Leminski. Como é que foi esse processo aí de destravar também a própria voz, né, como compositora,
1: uhum,
0: para esse álbum?
1: Ai, para mim é um processo que está sempre, sempre contínuo, tem suas etapas. O meu encontro com a obra do Paulo Leminski justamente veio num momento em que eu me sentia muito travada para compor. Então, me encontrei ali preenchendo as lacunas da obra dele, especialmente essas canções que não foram gravadas. Então, encontrei no songbook Paulo Leminski registros de melodias e acordes e preenchi essa sonoridade com ideias e referências minhas. E aí, justamente encontrando esses poetas que vieram ser parceiros, a gente foi escrevendo. Algumas pessoas escrevi letras junto, outras pessoas recebi letras para musicar, outros foram trabalhos de curadoria, de encontrar uma poesia num livro e musicar. E fui encontrando a minha voz nessa curadoria dos textos, no acaso e na sorte dos encontros, e também me arriscando com a própria caneta e cada vez mais me sentindo mais livre com isso e encontrando o que eu quero dizer.
0: Me fala dos parceiros, né? Você, uhum, tem parceiros aí de peso, né? Alho Flanders é um deles, o Fabrício, uhum, Corsalete também. Me fala dessa galera
1: essa
0: aí.
1: Galera. Ah, essa galera é muito especial. Tanto o Hélio quanto o Fabrício eu conheci na mesma ocasião, que foi num projeto chamado Trovadores do Miocárdio, aqui em São Paulo, numa edição especial homenageando o Bob Dylan.
0: Ah, é demais. Eu acho esse projeto tão bonito, Trovadores do Miocárdio.
1: E a gente se divertiu, hein? Foi, nossa, foi muito legal. É, a gente fez no final de 23, eu tinha acabado de lançar o trabalho do Leminski, a primeira edição lá na Balsa, e eu não conhecia ainda, não era íntima da obra do Vanguard, eu sabia que existia, mas... O Hélio vai ficar bravo, mas sou um pouco nova pra banda. É, veio um pouco antes, assim, de eu ficar na idade, assim, de curtir. E aí eu já conheci o Hélio das redes, ele parecia uma pessoa muito querida por todo mundo, assim. E de repente eu encontrei com ele, ele falou, ó, conheço o seu trabalho, sei o que você tá fazendo, muito legal, quero ser seu amigo. E ficamos nessa piadinha, e quando eu vi ele cantando naquela noite, aí não tinha, né? Fiquei muito fã.
0: E eu imagino também quando você descobriu a obra do Vanguard, né?
1: Impressionante!
0: Porque dialoga um pouco com, assim, tem a ver, dialoga com o que você faz também, né?
1: Completamente, foi um grande encontro. É, uma identificação profunda e... Bom, naquele momento eu ainda não estava gravando Bandoleira, né? E o Fabrício Corsaletti estava nessa mesma ocasião. Logo depois a gente fez uma apresentação desse espetáculo no Sesc Birigui. Então pegamos muitas horas de estrada. Estavam conosco o Gustavo Galo, que também é parceiro de composição do disco. O Tataro Plano, que não aparece como compositor no disco, mas que esteve por perto, né, dessa viagem toda. E foi nessa viagem que eu traduzi Cavalinhos, inspirada pelo Hélio como tradutor, com a obra do Walt Whitman. E, a partir dali, essa amizade, essa identificação ficou muito forte. Eu fiquei muito amiga do Fabrício, ele me deu a letra do Lombo do Cavalo de presente, que cita o Gustavo Galo, né? Cantar junto com o Galo é cantar com o Gustavo Galo.
0: Sim.
1: Antes de cantar com o Galo cedo de manhã. E aí, o Hélio e os encontros com o Vanguard estiveram muito presentes durante a elaboração da Bandoleira. Ele... tá junto nessa direção artística, é o meu pitaqueiro oficial, é o meu confidente, meu parceiro. É, a gente acabou de fazer uma turnê juntos no Sul, emprestou instrumento. É, enfim, tá muito junto, assim, e é uma alegria dividir os palcos e essa fase incrível de amizade, assim, com ele. É muito massa.
0: Bom, gente, então agora vamos ouvir, né? A gente tá falando, agora vamos ouvir, porque vale a pena. A faixa que abre o álbum, eu queria que você falasse Sem Voar, né? Eu queria que você falasse um pouquinho... Dessa música. E por que que você escolheu ela para abrir?
1: Para abrir? Bom, essa é uma parceria minha com Lia Becerra. Essa é uma das canções que eu falei que a gente foi tecendo melodia e letra juntas. Essa canção, ela surgiu num momento em que justamente eu me sentia mais travada, emperrada do que nunca. Esses momentos de frustração, assim, eu tinha combinado de encontrar ela para compor numa noite, numa semana... E desmarquei e falei, ai, amiga, eu tô azeda, melhor não, a gente marca outro dia. Fiquei me sentindo um pouco culpada de ter desmarcado. E naquela noite em casa, sozinha mesmo, fiz essa melodia, um primeiro esboço, e mandei pra ela. Na manhã seguinte, ela tinha escrito essa primeira estrofe, que era quase como me deu a mão pra falar, vamos, você consegue. Legal. E aí a gente terminou a música juntas e ela vira um pouco o manifesto de trazer a minha própria voz à tona. E junto com parcerias tão incríveis, e saber voar além do mar, soltar a voz. E nós duas somos taurinas, por isso tem um joguinho com Vênus ali dentro também. Bora ouvir.
0: Então vamos ouvir. Sem Voar, Bruna Lucchesi, hoje aqui comigo no Galeria Ao Vivo.

0: A gente ouviu Bruna Lucchesi, uma parceria dela com a Liam Serra, do álbum Bandoleira, né? A música que abre o álbum. A Bruna está aqui comigo hoje, Bruna. Que prazer hoje ela aqui comigo no Galeria. Aliás, gente, quem quiser mandar mensagem também, participar dessa conversa, manda aqui no nosso zap, no 11 97373-7229. A gente estava aqui num papo animado nos bastidores sobre rock, né? Sobre rock and roll. Eu falei que o álbum, ele tem essa pegada rock, e a Bruna me contou que acabou, que não era a intenção, né? Que foi indo.
1: como meio tudo nos últimos tempos na minha música, tudo vai acontecendo. É, quando a gente estreou Quem Faz Amor Faz Barulho, nós trocamos de baterista, porque a Cecília Colasso, que gravou Quem Faz Amor Faz Barulho, foi morar fora, e entrou Bianca Godoy, e ela foi trazendo essa verve pra banda. E show após show, o trabalho foi ficando cada vez mais rock and roll. E no final de 2025, a gente estava tocando cada vez mais pesado, já estávamos gravando Bandoleira, que foi um trabalho gravado ao vivo. E eu acho que essa verve vem disso também, da gente topar fazer ao vivo.
0: Bandoleira foi gravada ao vivo?
1: É.
0: Ah, isso é legal, né?
1: Muito legal. Além de ser divertido, e a gente termina de gravar o álbum sem cansar das músicas, né?
0: Não, e nos nossos tempos, né? A gente tá falando de IA também. Tava aqui nos bastidores falando sobre IA, sobre essa coisa do orgânico, né? Do ao vivo. Isso é tão forte.
1: Sim, muito. É difícil topar, porque... Ah, é difícil resistir àquela possibilidade de corrigir uma arestinha, de afinar um agudo, de, ah, eu vou refazer só essa parte. Então, também uma banda que vem tocando e circulando juntos ao longo de um tempo, amadurecendo uma relação.
0: Quem são vocês?
1: Nós gravamos o disco, o Ivan Gomes, que é o produtor do trabalho.
0: Junto com ele, você e o Ivan produziram?
1: É, na produção do Ivan.
0: Do Ivan.
1: É, tá. Eu tô sempre junto e tal, mas ele assina a produção. Na guitarra, o Vitor Wutzki. Bateria, Bianca Godoy. E eu tocando violão e cantando. Participação do Hélio Flanders na faixa do Lombo do Cavalo.
0: E tem uma presença feminina também marcante, né? Na ficha técnica.
1: Tem.
0: Uma galera, né? Um monte de mulher aí nessa equipe.
1: Sim.
0: Quem são essas mulheres?
1: Bom, todas? Além da Lia Becerra, tem uma parceria com a Alice Coutinho, que é uma canção que eu adoro, fundo. Tem um poema da Diane de Prima, traduzido pelo Peripane e pelo Gustavo Galo.

0: uma faixa que não foi publicada ainda, mas que vai sair como faixa bônus, que é uma tradução da Patti Smith.
1: Ai, que legal, que legal.
0: E uma versão, quer dizer, e uma versão nossa de uma canção da Alziraé, que é um poema do Arruda que ela musicou. Acho que eu não me esqueci de ninguém, que eu não tô com a ficha técnica na mão aqui, mas são essas as
1: Tem uma
0: presenças.
1: galera, né? Eu queria
0: Tem.
1: que você falasse assim, sobre a sua relação com a poesia, que é muito forte, né? Como que ela se manifesta aí de forma diferente? E como é que é o seu processo? Você primeiro escreve, depois faz a música, a melodia. Como é que vem isso para você? Você estava falando sobre, ah, esse dia eu não estou bem para compor. Como que as coisas funcionam?
0: Ah, varia bastante assim em termos de a ordem, primeiro letra, depois melodia, isso muda. Acho que a coisa mais forte para mim é meio uma inquietação assim. Eu quero dizer isso, é tipo um macro tema, quase a ponta da flecha que vem primeiro. E aí eu vejo como e para onde que eu vou atirar, se eu vou chamar alguém, se eu vou fazer sozinha, se vai vir melodia primeiro. Então, por exemplo, as parcerias com a Alice e com a Lia foram muito parecidas, no sentido de que veio uma melodia primeiro e depois trabalhamos em cima da letra depois. Os poemas musicados partem sempre de identificação. Eu leio alguma coisa que fica comigo, tem meio um formato de poema. Varia, né? Mas quando eu olho para ele, falo: aqui tem música. Não sei muito dizer o que que é. Mas sempre parte de uma coceirinha, assim, que depois eu vou desenvolvendo.
1: E as referências musicais, assim, você já até citou, né? Bob Dylan, Pat Smith, se foram bem, assim, presentes durante o processo de produção?
0: Muito, muito presentes esses dois nomes, como pessoas que trabalham nesse trânsito, né, do livro para a canção. Gal Costa é uma referência imensa para mim. Primeiro, vocalmente, que, enfim, eu encontro com a obra dela, uma grande escola na minha vida. E depois ela como editora de poemas, né? Ela gravou muito Torquato Neto. Ela
1: Sim.
0: tem uma relação forte nesse universo da poesia também. E referências um pouco menos conhecidas da música folk. Em 2022 eu fiz uma viagem pesquisando esse tipo de música no sul dos Estados Unidos, West Virginia. Fui para alguns festivais independentes de música, fiz uma bandoleiragem folk
1: Que
0: por
1: legal,
0: lá.
1: hein?
0: Foi muito legal. E conheci dois nomes que ficaram comigo. Hazel Dickens, que é uma compositora de West Virginia, que é muito celebrada por eles até hoje. E a Alice Gerard, que até essa história é interessante. Eu estava lá num festival, num verão, assim, concurso de rabeca. Fiddle o dia inteiro, violino o dia inteiro. E aí, uma senhora, assim, com uma cara de irlandesa, minha amiga apresentou: ai, essa é a Alice. Ela tem uma voz incrível, tem várias histórias, enfim, de estrada e tal. Ela cantou para mim, foi um grande encontro. Beleza, passou. Isso foi no meio da viagem, então muita coisa aconteceu depois. E eu tinha voltado para o Brasil e procurei um disco lá, uma música que eu queria ouvir, que falava sobre West Virginia, para ouvir. E viciei naquele trabalho. Viciei, viciei, viciei. Depois, meses depois, eu fui me dar conta de que esse disco que eu estava viciada era dessa mesma senhora que eu tinha conhecido.
1: Olha, olha.
0: Então, realmente bateu e ficou comigo. Isso foi durante a produção do Quem Faz Amor Faz Barulho. Então, essa viagem reverbera em ambos os trabalhos.
1: Sim, que bacana. Você trouxe violão, né? Vamos
0: Trouxe.
1: fazer uma graça então agora?
0: Vamos,
1: Que
0: vamos.
1: você quer tocar?
0: Vou tocar fundo, quem
1: Que lindo,
0: sabe?
1: aliás,
0: Ah,
1: esse violão,
0: obrigada. Esse eu
1: gente.
0: comprei na mesma viagem.
1: Olha esse violão da Bruna. Vou tirar uma foto, gente.

0: Olha só, coisa linda. Muito bom. Bruna Lucchesi hoje aqui. Essa é a sua parceria com a Alice.
1: Isso.
0: Fundo, né?
1: Fundo.
0: Muito bom. Agora eu queria entender um pouco a sua jornada, Bruna, que você fez Unicamp, né?
1: Fiz
0: Unicamp. Você, bom, vamos lá. Você começou a sua trajetória lá em Curitiba, que se consolidou aqui em São Paulo. Então vamos começar lá dos primórdios mesmo. Vou lá para os primórdios. Eu queria que você me falasse como é que era. Os seus pais são da música, você falou que teve esse ambiente rural na sua casa. Como é que era a sua história lá na infância?
1: Ah, meus pais não são da música. É, meu pai, como eu comentei, ele é agrônomo. A minha mãe é criativa. Minha mãe é estilista. Ela tem uma marca de pijamas há 40 e poucos anos. Ou seja, antes de mim. Chama Miss Nuvem. Incrível.
0: Lá no
1: Paraná.
0: Lá em
1: Curitiba. Ela fabrica todo esse tempo. Enfim, muito inspirador. Equipe toda feminina. Impressionante. Acho que eu sempre tive esse impulso de criar e, de alguma forma, empreender, né?
0: É,
1: por causa dessa referência, cresci no meio de tecido, incomodando as costureiras, pedindo para fazer, pegar, usar overlock, enfim, é muito divertido, tanto que eu tenho uma relação bem forte com a moda também, por causa disso. Mas falando de música, as minhas duas avós são pianistas,
0: tá.
1: E assim, não levaram carreira, mas as duas tocam, enfim, maravilhoso, e especialmente minha avó por parte de mãe sempre me levou para ver concerto, sempre vimos coisas no YouTube, eu ia com ela ver coisa da orquestra, lá no Teatro Guaíra, em
0: no
1: Curitiba.
0: YouTube, você é jovenzinha mesmo, né? YouTube, eu ia me mostrar as coisas no YouTube.
1: Agora, na verdade, eu que mostro pra ela no YouTube, eu acho que no YouTube é mais o contrário, que essa história é mais recente.
0: Quantos anos você tem? Posso
1: 36, tentar? Claro.
0: Tá, jovenzinha.
1: Ai, obrigada. Mas eu não sei muito explicar, assim, desde que eu era criança, eu gostava muito de cantar. Eu lembro que uma vez eu ganhei aquele radinho que fazia track em cima pra abrir, pra colocar CD. Mas veio uma fita que tinha 5 músicas de um lado e do outro lado as mesmas 5 músicas, só que versão karaokê. Putz, daí era meu céu, né? Eu ficava lá cantando as músicas na versão karaokê, fingia que o negócio era o microfone da Sandy. Sempre gostei, não sabia muito bem explicar, mas não tinha muita referência, assim, tipo, era ou uma grande cantora, as minhas referências da época pop, tipo Spice Girls, ou nada, assim, eu não tinha muito. Mas depois, quando eu tinha uns 12 anos, eu entrei num coro lá em Curitiba, chamado Papo Coral, que foi uma experiência incrível. Era um coro infantil focado em world music. Então, a gente cantava música de uma série de países e tinha uma pegada de, assim, criançada, vocês querem cantar e se apresentar? Então, vamos fazer uma coisa, vamos fazer sério. Então, a gente tinha horário, a gente tinha ensaio, às vezes, que é final de semana e um comprometimento, assim, mas com uma leveza também. Gravamos 2 discos.
0: Ai, que legal.
1: Muito legal, com projeto de lei de incentivo. E aí, no mesmo ano que eu entrei na Unicamp, no começo daquele ano, a gente fez uma turnê para Portugal. Então, era um coro infantil que eram crianças de 6 anos, mas ia até os 18 anos, que na época eu era a mais velha do coral.
0: Olha só, tá.
1: Então, nossa, foi muito especial, assim, foi muito legal. E aí lá, sim, foi a primeira viagem que eu fiz, né, com a música. Então, um coro de Coimbra nos recebeu nas casas dos coralistas e levaram a gente para passear e cantar em um monte de lugar, igreja, monumento, pelo país. E comemos, assim, maravilhosamente bem.
0: Portugal.
1: Portugal, aquela história.
0: Aquela coisa maravilhosa.
1: E daí, nisso, eu fui estudar na Unicamp, música popular, que era, na época, ainda é, né, um dos únicos cursos de grande referência de música popular em faculdade pública. Era muito importante para mim ir para uma instituição pública, numa universidade grande, para ter essa experiência que é tão rica e, de fato, foi uma das coisas mais incríveis, experiências mais transformadoras da minha vida.
0: A Unicamp, você
1: disse? A Unicamp.
0: Ah,
1: foi sensacional.
0: Legal.
1: É.
0: Que legal.
1: E tá lá também.
0: E seus pais sempre te apoiaram?
1: 100%.
0: Sempre. Bom, também você já no coral e viajando e tal.
1: É, e muito determinada sempre. Ele sempre vai.
0: Ai, que legal. Que bacana.
1: E morar em Barão Geraldo, que é uma viagem à parte, uma faculdade à parte. De repente morar em República com pessoas que são dedicadas à mesma coisa que a gente. Ensaio na sala, morando com o pessoal do teatro, da dança. Muita troca.

0: com muita efervescência de produtividade. Na época eu tinha uma banda chamada Teleco Teco, e no final da graduação a gente lançou nosso disco, e aí eu fui fazer mestrado em Valência, na Berklee College of Music.
1: Ah, que bacana. Valência na Espanha, então, né?
0: É, eles tinham recém-aberto o campus lá, que é um campus de
1: É
0: mestrado.
1: porque tem em Boston, né? A mesma, né?
0: É a
1: Berklee.
0: matriz, em
1: Tá, matriz em
0: Boston.
1: Boston, e você foi fazer em Valência. Que
0: É.
1: bacana. Então, da Unicamp você já foi para lá.
0: Sim.
1: Que
0: Que eu
1: joia.
0: queria muito ter uma experiência, porque é muito difícil, não sei como é que tá agora, mas na época eu tava com muita dificuldade de encontrar um curso superior, pós-graduação em canto que não fosse nem jazz nem erudito. Que nenhuma das coisas era o que eu queria. Eu queria expandir, cantar outros estilos. Nessa época eu tava muito interessada em experimentação vocal. Eu tinha conhecido Meredith Monk, Bjork.
1: Que
0: Eu
1: legal.
0: tava gostando de coisas estranhas, belíssimas. E aí encontrei lá uma abertura de estudar música mediterrânea e ter uma coisa menos American. E morei lá por um ano, tive grandes encontros e também música mediterrânea, flamenco, conheci o pessoal da Europa Oriental, enfim, foi muito. E aquela cidade, né? Lindíssima. O campus da Berklee fica dentro do complexo da ópera, que é um monumento arquitetônico do Calatrava. E aí, sei lá, a gente almoçando na cantina e o pessoal vestido de renascença, ensaiando para ópera, assim, uma experiência bem incrível. No que eu voltei, da Espanha, eu fiquei 3 anos em Curitiba. E foi nesse período que eu estreitei os meus laços com a cena musical de lá.
1: É, tem uma cena lá, né? Tem uma
0: Tem.
1: cena que é efervescente em Curitiba, sai muita gente bacana de lá, né?
0: Sim, tem pessoas muito legais que saem de lá. Agora, a Júlia Kluber é uma pessoa que tá vindo com tudo, vindo de Curitiba. Ela toca com a Cato e tá cada vez mais aproximando o som dela
1: Júlia
0: daqui.
1: Kluber, eu gosto, eu adoro, porque
0: Anotar.
1: eu vou anotando.
0: Ontem,
1: Fala mais.
0: Lufa. Ó, fica a dica, gente. Ontem, Lufatini lançou o disco dele, Voa à Noite, com participação da Ava Rocha
1: Ah, que
0: e
1: legal.
0: da Juliana Linhares. Trabalho lindíssimo, entre outras. Tem a Companhia Selvática, tem, enfim, grandes nomes, né? E aí, nessa época, eu fiquei trabalhando lá e fiz minhas bagunças lá, meus encontros. A gente formou um coletivo chamado Yanai, junto com o Bernardo Bravo e o Hugo Gomide, e uma grande amiga minha, violista aqui do estado de São Paulo, chamada Catarina Schmidt. Foi um trabalho que eu propus uma residência para eles no interior do Paraná, na beira do Rio Paraná. A gente gravou um EP em 5 dias e foi um trabalho que, assim, rendeu muito aqueles 5 dias. A gente foi fazer uma turnê de 2 meses na Europa, ganhamos o edital do Ibermúsicas para fazer esse projeto. Depois a gente tocou 2 edições do Psicodália. Fizemos
1: Caramba,
0: render.
1: foi assim que você foi emergindo, né, na
0: É,
1: cena.
0: e conhecendo as pessoas, os núcleos. E aí em 2019 eu chego aqui em São Paulo para produzir esse meu primeiro EP, que é Blur, produzido pelo Tomás Souza, saxofonista talentosíssimo aqui da cidade, que era meu parceiro naquela primeira banda da faculdade, o Teleco Teco, e a gente gravou no Leboá, que é o estúdio do Ivan Gomes, meu produtor atualmente, que já era um grande amigo da época da Unicamp. E assim nossa identificação foi vindo, fui fazendo projetos e parcerias aqui na cidade, um show aqui, outro show ali, conhecendo as pessoas. Veio a pandemia, né, que, enfim,
1: Sim.
0: empacou o trabalho que eu tinha recém-lançado, que era esse EP, Blur. E aí começa a onda do Leminski, que é coisas que a gente falou aqui mais
1: Sim,
0: cedo.
1: sim, sim. Que bacana. Vamos ouvir mais uma, então?
0: Vamos.
1: Eu estou pensando aqui no Sono dos Peixes.
0: Ah, sim,
1: É
0: vamos.
1: lindíssima essa também, né? Que é Arruda e Alziraê. Quer contar um pouquinho sobre essa escolha?
0: Essa escolha foi. Essa foi a única música, que não partiu de mim. E que eu me apaixonei por ela depois que o Ivan sugeriu para o repertório. Quando a gente tinha um esboço do que ia rolar, ele falou: Meu, ia ser muito importante regravar alguém que é referência para gente. E aí ele foi buscar no Canções Velhas para embrulhar peixes, que ele produziu um desses discos com eles, não lembro de qual volume que é essa gravação.
1: É que é incrível esse álbum,
0: Esse
1: né?
0: álbum, esse
1: É,
0: projeto, eu sou muito fã
1: é. É muito bonito,
0: deles.
1: é muito bacana.
0: Grandes amigos, enfim, muito legal. E aí ele veio com essa ideia. E aí a gente fez a nossa versão, também conseguimos dar a nossa voz, né, pra música, e é uma das minhas preferidas do repertório também. Bom, esses dois, né, não tenho o que dizer.
1: Sim.
0: Alzira e Arruda,
1: Alziraê e
0: grandes
1: Arruda.
0: referências.
1: Então vamos ouvir, gente. Bruna Lucchesi hoje aqui comigo ao vivo. A gente está mostrando as faixas do novo trabalho dela, Bandoleira, Sono dos Peixes.

0: Bruna Lucchesi, a gente ouviu O Sono dos Peixes, uma composição de Alziraê e Arruda, mais um registro do trabalho Bandoleira, da Bruna, que ela acabou de lançar. Ela está aqui comigo hoje e a gente está aqui comentando, né, ela contando sobre a trajetória dela. E eu só estou aqui fazendo uma reflexão sobre... É isso, né? Essa rede de gente boa da música que vai aumentando e a turma vai se apoiando... E é assim que o artista vai emergindo, né Bruna? Como é que você sente isso?
1: Eu me sinto, no momento, muito amparada por uma rede incrível de artistas, o que é um bom sentimento de se ter, né?
0: Sim.
1: Acho que a gente nunca teve tão conectado e nunca teve tão só no mundo, né? Então, quando a gente... vai pro encontro e vai nos shows das pessoas. Ontem eu tava num lindo evento da audição do disco novo do Davi Fonseca, com a Mônica Salmazio e o Teco Cardoso. Ver as pessoas se juntando para fazer música e se encontrando para celebrar as obras uns dos outros.
0: As obras uns dos outros. Nas audições rola muito isso,
1: muito,
0: né?
1: É muito bonito.
0: É muito bonito de ver. Mas você sabe que há um tempo, lembro, lá nos anos 90, talvez, eu lembro dessa conversa que o pessoal da música não era tão unido como o pessoal do teatro, mas eu acho que isso já virou, né? Total.
1: Acho que talvez sejam formas diferentes de se unir, né? Porque o teatro, ele tá muito acostumado ele precisa do bando, né? Uma companhia, ela precisa de X pessoas para cumprir X funções para acontecer. Aquele organismo, eles têm uma tecnologia de organização invejável, que eu acho que a gente pode aprender muito com eles ainda. Mas os músicos, a gente tem as nossas próprias e a gente vai também abrindo os caminhos uns para os outros e dando as dicas. Ó, fui para tal cidade, tal casa vale a pena. Conversa com a Fabi Ferraz, que ela tem um programa de rádio.
0: Passa o contato ali.
1: É, a gente tem as nossas formas também.
0: Sim, mas eu acho também que tem muito essa coisa do... Os talentos se unem, né?
1: Sim.
0: Porque é isso, é um monte de gente boa, unida e se apoiando, né? Isso faz toda a diferença.
1: Muito.
0: Ó, tem uma mensagem que chegou aqui, é da Idalba. Que privilégio inenarrável almoçar ao som da maravilha Bruna Lucchesi. Que doçura, quanto talento e dedicação. Orgulho da música brasileira.
1: Ai, que legal. Que querida, obrigada, Idalba.
0: Um beijo para você, obrigada pela mensagem. Aí chegaram mais outros aqui, ó. Sou Fernando, apaixonado por música brasileira, curtindo muito a conversa.
1: Que legal, Fernando.
0: Eu tô lendo aqui. Olha só, tem a ver com a nossa conversa. Tenho 25 anos, estudo direito, iniciando um estágio na área e sempre na dúvida se eu deveria estar fazendo o que eu realmente gosto. Eu estudo violão desde os 12 anos, tenho algumas composições, mas meus pais nunca me incentivaram a seguir, né? Quando eu perguntei, seus pais, será que eu viverei essa crise para sempre? Ai, difícil, né, Bruna?
1: Difícil, assim, eu não te conheço, né, pra dar uma opinião sobre a sua vida. Eu acho que independente de levar a música como uma profissão, dá pra fazer muita coisa, dá pra tocar, dá pra buscar os seus pares, eu não sei em que cidade que você
0: São
1: tá...
0: Paulo,
1: São Paulo,
0: acho que é daqui.
1: Tem boas cenas de jams, de músicos amadores, eu encontrar os pares, enfim, tenho amigos que não trabalham com música, mas tem bandas e... levar isso como uma coisa que te dá prazer.
0: Uma coisa, né? Um paralelo aí à vida mais séria.
1: Porque também essa é muito lindo e romântico quando a gente conta as conquistas da música, mas só a gente sabe as horas de insônia nas semanas mais estressadas e as lutas pra ir atrás do nosso público e conquistar as coisas também é...
0: Sim, né?
1: É dureza.
0: E fazer um show e divulgar o show e fazer o público ir e pagar o ingresso pra você poder pagar banda, pagar a casa, não é
1: pagar as dívidas.
0: É uma luta, né? Viver de arte é uma resistência. É muito amor, né, Bruna?
1: É. E às vezes é amor, mas às vezes eu sinto que é... Não tem muita escolha. É isso ou é isso? Não dá muito.
0: Então, assim, eu não sei muito o que eu ia fazer se não fosse isso.
1: Acho que não tinha como. É isso e foi. É bom, é maravilhoso. Às vezes é horrível, mas, em geral, é bem, bem maravilhoso.
0: Sim. E olha, Fernanda, falar a real para vocês. Tem 25 anos, né? Eu trabalho sou jornalista, amo música brasileira, mas eu tenho dois filhos também, quase da sua idade, e eu não sei se eu apoiaria também, não. Óbvio que eu apoiaria se fosse algo paralelo. Não, faz, então beleza, vai lá, toca seu violão, faz sua música, Mas faz alguma coisa junto, vai, essa coisa de mãe, né? Tipo, faz
1: Sim.
0: uma faculdade, faz alguma coisa aí, porque se
1: É, a minha mãe
0: precisar.
1: até tentou esse papo comigo. Até hoje ela fala, ai, filho, um fixo. Ai, mãe, não começa. Chega, não. Não vai ter
0: um,
1: vai ter um fixo, não.
0: É
1: Eu
0: isso.
1: dou aula de música de maneira autônoma, mas empresas não vai acontecer.
0: Um fixo, eu acho. Tipo, não, você precisa ter alguma
1: Ai,
0: coisa,
1: filho,
0: se não
1: sim.
0: der certo. É o papo da mãe. Se não der certo, isso pode ser assim. Ó, tem outro aqui, ó. Maria, escutando vocês pelo app, adoro o programa e as entrevistas, curtindo muito conhecer o trabalho da Bruna. Que legal.
1: Que legal, Maria, que bom.
0: Jorge Souto, assistindo no canal 2.5, parabéns pelo disco. Legal.
1: Obrigada.
0: Legal. Turma se manifestando aqui no 11973737229. Bruna, vamos com mais uma?
1: Vamos.
0: Você quer... A gente podia já... É que senão não vai dar tempo, gente. Eu queria tocar cavalinhos também. Mas eu quero tocar, então... Você percebeu que eu estou escolhendo as do cavalo,
1: Tô
0: né?
1: percebendo, tô adorando.
0: Podemos fazer essa no lombo de um cavalo, com a Ellie
1: Bora.
0: Flanders?
1: Uhum.
0: Então vamos lá. E aí no final a gente toca o cavalinhos, então. Então bora lá. Mais uma da Bruna Lucchesi, do álbum Bandoleira, no lombo de um cavalo, com Ellie Flanders. Vamos ouvir. E o Fábio, né? A letra é do Fábio? Não, é do Ellie Flanders e do Fábio.
1: Do Fabrício.
0: Conta.
1: A letra
0: Fabrício.
1: É do Fabrício.
0: Isso.
1: E eu musiquei a letra do Fábio. Curiosidade. Eu musiquei essa letra do Fabrício literalmente em cima do cavalo. Do...
0: É?
1: E aí eu chamei o Elinho pra gravar comigo e a gente fez... O convite foi eu e você, dois violões, sem banda. Ele, como assim? Tem que ter bateria? Eu falei, não. Vai ser a música que vai ser dois violões, pancadaria. A gente toca forte os dois. E ele resistiu, mas quando ele ouviu a faixa, ele me deu a razão.
0: Ah.
1: Agora vocês vão ouvir também.
0: Oba, bora lá, então.

0: Bruna Lucchesi, a gente ouviu No Lombo de um Cavalo, mais um registro do álbum Bandoleira. A Bruna está aqui comigo hoje, ela é a nossa convidada aqui do Galeria, está presencialmente comigo, já tocou ao vivo aqui. Bruna, como é que está essa agenda de shows, hein?
1: Ah, tá agitada.
0: Que bom!
1: Na semana que vem eu vou tocar sexta-feira em Belo Horizonte,
0: opa,
1: num espaço chamado Estúdio Central, e vai ser uma... Começa uma mini temporada de shows que vai ser muito especial porque eu vou receber uma convidada dos Estados Unidos, a Cici Dinkle, o nome artístico dela é Bull Shark, que gravou uma faixa do disco comigo. Ela vem de Nashville especialmente para fazer esse show. Então a gente toca em Belo Horizonte na sexta-feira, dia 29 de maio. Depois, dia 3 de junho, no Rio de Janeiro, na Áudio Rebel. E dia 5 de junho a gente vai fazer uma festinha show aqui em São Paulo, na Casa Slamb, para Cici tocar as músicas dela. Pedro Pastoriz vai participar, Júlia Kluber, e eu também vou tocar algumas músicas do Bandoleira.
0: Que legal.
1: Sim.
0: Isso, Casa Slamb, você falou?
1: É, fica perto da Pompeia, Perdizes.
0: Tá, legal.
1: E depois, dia 8 de julho, vai ter o show oficial de lançamento de Bandoleira, com banda completa, convidados, Hélio Flanders, Nina Nikolaevski e Carol Cavesso, da banda Bacaxepa. É, a gente vai se apresentar no Salão da Casa de Francisca para lançar oficialmente esse disco.
0: Que
1: e depois
0: legal.
1: Disso, em agosto, dia 20, tem tempo ainda, mas vai ter o lançamento oficial em Curitiba, no Teatro do Paiol.
0: Ótimo, ótimo. Bom, a gente está com um tempinho ainda aqui. Bruna, ainda chegou aqui mais uma mensagem. Aqui. Isso, Roberto. Roberto, olá, sou Roberto, curtindo muito a conversa de vocês. Manda um beijo para a Bruna, tá bom, Roberto?
1: Outro beijo, Roberto.
0: Seu beijo está aí, enviado para a Bruna. Bruno, eu sempre tenho algumas perguntas assim sobre os desafios, né?
1: Uhum.
0: Os desafios do mercado musical hoje. Como é que você lida com esses desafios que não são poucos, né?
1: Uhum.
0: Tem o streaming aí, essa coisa de produzir conteúdo o tempo todo.
1: Uhum.
0: E para você, o que é mais complicado?
1: Nossa, o mais complicado, sinceramente, é não pirar com as redes sociais. Porque é uma tecnologia feita para manter a gente lá, feita para baixar nossa autoestima e para sentir que as coisas não chegam. E o algoritmo entende quando a gente está tentando divulgar as coisas, então ele barra e faz a gente ficar mais viciado. É um ciclo vicioso terrível, então tem que haver um exercício mental. acho que esse é um desafio bem grande. E a forma como eu lido com esse e outros desafios, né, como streaming, como abrir caminho... É voltar pro básico, que é ir até os lugares e tocar. É, eu acho que a própria figura da Bandoleira que eu trouxe, né, acaba sendo um incentivo de pegar meu violão, ir até um lugar e fazer o meu trabalho, né? Ano passado eu fiz uma viagem de 2 meses para Portugal, Espanha, para apresentar Quem Faz Amor Faz Barulho. E me senti tão irreverente de ir até um lugar e tocar e conhecer gente nova, assim, carne e osso. E agora também essa tá sendo a estratégia. Então, eu lancei o disco e tô indo nas cidades fazendo meu som, fazendo solo, fazendo shows pequenos, às vezes shows um pouco maiores e tá em contato com as pessoas.
0: Tá, tá. E essa cena, assim, eu digo, o mercado para shows. Porque tem artistas que são...

0: potentes, que são incríveis, que tocam mais lá fora do que aqui, os espaços não se abrem. Como é que você faz isso acontecer? Estou vendo a sua agenda já está cheia, né?
1: Sim.
0: Isso é uma coisa assim que não é para muitos,
1: Sim.
0: é para
1: A rede
0: poucos.
1: ajuda muito. Tenho excelentes parcerias trabalhando comigo que me ajudam a desvendar os melhores lugares, contatos, meus pares. Hoje eu tenho parceria muito grande com amigas cantoras que vivenciam desafios parecidos com os meus, e a gente troca muita figurinha e essa rede, a guerrilha em conjunto, vai acontecendo.
0: Sim, que bom. Bom, a gente já está chegando ao final, já eu vou pedir para você falar de cavalinhos, para a gente já tocar.
1: Sim. Bom, Cavalinhos é uma tradução de uma cantiga folk que eu conheci nessa viagem que eu fiz para West Virginia uns anos atrás. De novo, uma canção que vem de um livro. Eu comprei um livro de transcrições de pesquisa de música folk e aí tinha uma canção lá chamada All the Pretty Little Horses. E eu que gosto um pouco já, né, de
0: De
1: cavalo.
0: cavalinhos.
1: Daí, deixa eu aprender essa música. Ela tinha uma coisa meio soturna, assim, meio sombria. Ao mesmo tempo, me remeteu à minha infância, que eu queria muito, né, ver os cavalos e enfim, é uma cantiga de Niná. E aí eu traduzi essa canção e acho que ela ganhou um toque especial com o nosso belo idioma.
0: E tem um
1: E
0: clipe, né?
1: tem um clipe, a gente gravou um clipe no ano passado, o clipe que estrela Hélio Flanders e Lia Bezerra, que são parceiras do disco. E, enfim, as crianças costumam gostar bastante dessa música
0: Eu
1: também.
0: adoro essa.
1: Crianças de todas as idades, então.
0: Então, bora lá tocar cavalinhos e agradecer a Bruna. Obrigada pela sua presença
1: Ai,
0: aqui,
1: eu que
0: Bruna.
1: agradeço. Uma delícia conversar com você.
0: Até a próxima. Um
1: Até,
0: beijo.
1: um beijo.
0: Cavalinhos, então, para encerrar a participação da Bruna do álbum Bandoleira, recém-lançado por ela.

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5: Olá, ouvinte, você sintonizado na Rádio Cultura Brasil. A partir de agora, Teca Lima na seleção musical e também na apresentação. Hoje eu vou abrir a nossa seleção com duas composições de Caetano Veloso e começo com a parceria de Caetano e Luiz Galvão e na voz de Alexia Bontempo.

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Essa foi Laetícia com Falou Amizade, de Caetano Veloso, e antes do Caetano e Luiz Galvão, Farol da Barra, com Alexia Bom Tempo. Agora Gilberto Gil canta Jorge Mauchner.

Arnaldo Antunes e Zaba Morro, do Arnaldo, Debaixo d'Água. Antes com Adriana Calcanhoto, dela e do Arnaldo Antunes, Para Lá. E com Gilberto Gil, Labirinto, que é de Jorge Maltner e Nelson Jacobina. E agora eu vou tocar aquele que é o maior de todos os sucessos de Guilherme Arantes, Meu Mundo e Nada Mais.

0: Com Acato, nós ouvimos de Fábio Júnior, 20 e poucos anos, e com Guilherme Arantes, dele mesmo, Meu Mundo e Nada Mais.
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Milton Nascimento, dele e de Caetano Veloso, A Terceira Margem do Rio, antes com o próprio Caetano, a gente ouviu Fora da Ordem e com Lenine, dele e de Lula Queiroga, Rosebud, O Verbo e a Verba. Agora Maria Gadú canta Rita Lee.

Acabamos de ouvir dois sucessos de Acioli Neto, com o feat. Lembrança de um Beijo, e com Mariana Aidar, Espumas ao Vento. Abrindo o bloco, Maria Gadu, de Rita Lee, Coisas da Vida.

0: Fechando a seleção de hoje, Zé Cabaleiro, dele e do Totonho, Você Se Foi. Antes, com o Chico Chico, Vai, dele e Sal Pessoa. E com o Cazuza, de Rita Lee e Paulo Coelho, Cartão Postal. Eu fico por aqui, mas volto amanhã nesse mesmo horário. Obrigada pela sua audiência. Um beijo e até lá.
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5: Duas da tarde em ponto, 17 graus em São Paulo, tarde nublada, fria de quinta-feira, hoje dia 21 de maio de 2026. Olá, muito boa tarde para você ligado aqui na Rádio Cultura Brasil. Ótima quinta-feira, bem-vindos ao nosso Estúdio 77, começando agora ao vivo em FM 77,9, AM 1200. Estamos também na TV aberta digital, lá no canal 2.5, no aplicativo Cultura Play e no site culturabrasil.com.br. Eu sou o Alexandre Ingrevalo e aqui no Estúdio 77, de segunda a sexta, das duas até as cinco da tarde, você acompanha boa música brasileira, quadros especiais, informação, dicas culturais e também as participações aqui dos nossos ouvintes. Está aberta a nossa seleção do ouvinte. Para participar, é só enviar o seu pedido musical lá no nosso WhatsApp, que é o 11 São Paulo 973737229. 11973737229. Peça a música que você quer ouvir hoje e acompanhe até às 3 da tarde aqui na seleção do ouvinte no nosso Estúdio 77. Por lá você também participa da nossa setlist de amanhã, que vai celebrar o futebol na música brasileira. Então participe e fique com a gente. E eu vou começar o Estúdio 77 desta quinta-feira, 21 de maio, com o encontro de Marisa Monte, Seu Jorge e a Flor.

Bloco musical de abertura do nosso Estúdio 77 de hoje, quinta-feira, aqui pela Rádio Cultura Brasil. E eu trouxe com a banda Legião Urbana, Quando o Sol Bater na Janela do Seu Quarto. Parceria deles, Renato Russo, Marcelo Bonfá e Dado Villa-Lobos. Antes, Titãs, música do Sérgio Brito, Enquanto Houver Sol. E abriu o Estúdio 77 de hoje com o encontro da Marisa Monte, Seu Jorge e a Flor. Parceria deles para melhorar. 2:12 da tarde agora. Bom, daqui a pouquinho eu vou seguir com a seleção do ouvinte, as participações que já estão chegando pelo nosso WhatsApp da Rádio Cultura em 11 São Paulo 973737229. Pedidos musicais já aqui no Estúdio 77. Hoje, quinta-feira, é dia do nosso quadro Minha Playlist. Vamos saber quais são as músicas que não podem faltar na playlist dos trovadores urbanos, o Juca Novaes e a Maida Novaes. Hoje também teremos faixa livre aqui no Estúdio 77 e eu vou destacar dois álbuns do Caetano Veloso que estão fazendo aniversário. Totalmente Demais, um disco ao vivo, lançado há 40 anos, e C, é um disco mais rock and roll, mais pop do Caetano, lançado há 20 anos. Parece que foi ontem, mas já faz 20 anos que o Caetano lançou C, esse álbum de muito sucesso, então essas são as nossas atrações, algumas das atrações, nessa tarde de quinta-feira aqui no 77. Eu já vou começar aqui com um aperitivo do Faixa Livre. Vou trazer uma música que está em Totalmente Demais, de 86, e a outra que está no C, de 2006.

aqui um dose dupla de Caetano Veloso em faixas de álbuns que eu vou destacar hoje aqui no Estúdio 77, no nosso quadro Faixa Livre. Ouvimos Homem, do próprio Caetano, faixa do C, lançado já há 20 anos, em 2006. Esse disco que trouxe um Caetano mais roqueiro, uma sonoridade mais pop. E antes, Caetano Veloso numa faixa de Totalmente Demais, um disco ao vivo gravado num show no Rio de Janeiro. E Caetano, voz e violão aqui com Todo o Amor Que Houver Nessa Vida, parceria de Frejá e Cazuza. Daqui a pouquinho eu trago outras faixas desses dois álbuns muito bacanas de Caetano Veloso que estão fazendo aniversário. Totalmente Demais, 40 anos de lançamento, e o C, 20 anos. Muito bem, são 2 horas e 21 minutos, 2 e 21 da tarde agora. Já vou seguir aqui para a nossa seleção do ouvinte. Muitos pedidos chegando pelo nosso WhatsApp da Rádio Cultura em 11 São Paulo 973737229. Vou começar atendendo a Lídia Lopes, depois participações do Jota e do Alexandre D'Argélio. Vamos lá.

Seleção do ouvinte aqui no Estúdio 77, participações que chegam pelo nosso WhatsApp da Rádio Cultura em 11 São Paulo 973737229. Nesse bloco eu atendi o nosso ouvinte Alexandre D'Argélio, ouvimos Maria Bethânia, Chico Chico e a Maíra Freitas ao piano, na música de Sérgio Sampaio, Em Nome de Deus. Antes do Alexandre, eu atendi o Jota, Nem Mato Grosso, de Chico Buarque e Rui Guerra, Não Existe Pecado ao Sul do Equador, e abri aqui a seleção do ouvinte atendendo a participação da Lídia Lopes, Rita Lee, dela e Roberto de Carvalho, Flagra. 2h33, já eu volto com mais seleção do ouvinte aqui no 77. Bom, seguimos com mais um dia frio aqui em São Paulo, né? Estamos com 17 graus nesse momento, tarde bem nublada e vai ficar assim. Nas próximas horas aqui, o CGE nos conta que o céu vai permanecer com muita nebulosidade e chuviscos, o que impede a elevação significativa das temperaturas e mantém a sensação de frio na Grande São Paulo. Hoje a máxima não deve passar dos 18 graus, é quase o que a gente está, né? Estamos com 17 aqui nesse momento, é isso? É 16, 17, então talvez nem chegue na máxima prevista para hoje. A tendência para os próximos dias, aqui também segundo informações do Centro de Gerenciamento de Emergências da Prefeitura de São Paulo, é a seguinte: a propagação de um sistema de baixa pressão deve provocar chuvas mais significativas no fim de semana. Amanhã, sexta-feira, o dia ainda deve começar com tempo fechado e chuviscos, mas ocorrem períodos de melhoria.

e o sol pode aparecer rapidamente entre muitas nuvens no decorrer dessa sexta-feira. Mesmo assim, as temperaturas não sobem muito não, devem variar amanhã entre mínima de 14, a máxima não deve superar os 19 e os índices de umidade acima dos 75%. Duas e 35, e olha, eu vou trazer aqui duas informações relacionadas a São Paulo. O metrô abriu um processo de licitação para contratação do anteprojeto da futura linha 21 Vinho, que deverá ligar Diadema, na Grande São Paulo, à região de Aricanduva e do Parque do Carmo, na zona leste paulistana. Com cerca de 23 quilômetros de extensão e 21 estações, a expectativa é que 740 mil passageiros usem o ramal. Essa linha poderá levar de 10 a 11 anos para ficar pronta, tem custo estimado em R$ 35 bilhões, valor que poderá ser alterado a partir da conclusão dos estudos. Então, futura linha 21 Vinho deve chegar por aí nos próximos 10, 11 anos, vai ligar Diadema à região de Aricanduva e do Parque do Carmo. E a Prefeitura de São Paulo encaminhou à Câmara Municipal um projeto de lei que endurece as regras de fiscalização de ruídos na capital paulista e amplia o poder de atuação do PSIL, o Programa do Silêncio Urbano. A proposta prevê, por exemplo, a interdição imediata de estabelecimentos flagrados em atividades ilícitas, com locais com máquinas caça-níqueis ou venda de bebidas sem nota fiscal. Aí, nesses casos, o fechamento poderá ocorrer a partir de constatação da Guarda Civil Metropolitana ou de autoridades policiais, independentemente de o local possuir licença de funcionamento. 2h36, vamos seguindo aqui com o nosso Estúdio 77 pela Rádio Cultura Brasil, mais participações de ouvintes chegando pelo nosso WhatsApp em 11 São Paulo 973737229. Eu vou atender nesse bloco o Alan Medeiros, o Adriano Santos e também a Nilza Ramos.

Sá Rodrigues e Guarabira, parceria deles três. Mestre Jonas, essa quem pediu foi a nossa ouvinte Neuza Ramos. Antes da Neuza, eu atendi o Adriano Santos. Nós ouvimos Perplexo com os Paralamas do Sucesso, parceria deles, Herbert Viana, Bi Ribeiro e João Baroni. E abri esse bloco da seleção do ouvinte, atendendo Alan Medeiros. Barão Vermelho, vocais do Frejá. Por Você, parceria do Frejá com o Guto Goff e o Mauro Santa Cecília. Já já tem mais Frejá, inclusive, aqui na seleção do ouvinte. 2h47. E olha, amanhã é sexta-feira, então é dia de setlist, hein? Toda sexta-feira, às 16h, a gente apresenta aqui no Estúdio 77 uma setlist diferente. A cada semana, uma seleção musical com um tema diferente. E eu convido você, nosso ouvinte, para participar com sugestões musicais dentro dessa proposta para a gente formar a nossa setlist e apresentar na sexta, às 16h. Aproveitando esse clima de início de Copa do Mundo, jogadores convocados, convido você aqui para participar, fazer a sua seleção musical. Quais são as suas convocadas sobre o futebol na música brasileira? Músicas brasileiras sobre futebol. Essa é a setlist de amanhã. Para participar com sugestões musicais, as músicas futebolísticas, é só enviar a sua mensagem, as suas sugestões lá pelo nosso WhatsApp aqui da Rádio Cultura, que é o 11 São Paulo 973737229. 11 São Paulo 973737229. Gilberto Gil já falou sobre futebol, Jorge Benjor, muitos artistas, agora estou me esquecendo alguns, mas eu fui falando ao longo da semana, né? Eu trouxe alguns exemplos aqui na segunda, trouxe outros exemplos na terça, Skank, né? Milton Nascimento também já cantou sobre o futebol, Elis Regina, então tem vários exemplos aí, participe com a gente, conte aqui qual é a sua favorita. E a gente vai conhecer amanhã às 16h aqui na setlist o futebol na música brasileira. 11 São Paulo 973737229. Participe com a gente, tô te esperando. Bom, vamos aqui pro último bloco da seleção do ouvinte. Vou atender aqui o Valmir e dois ouvintes que chamam Márcio, né? O Márcio vai querer ouvir Frejá com Segredos. E o outro Márcio, que é da freguesia do Ó, vai ouvir Mutantes, A Minha Menina. Mas eu abro com a participação do Valmir. Elis Regina, em Folhas Secas.

0: Fechando a seleção do ouvinte de hoje aqui no nosso Estúdio 77, mais algumas participações que chegaram pelo nosso WhatsApp em 11 São Paulo 973737229. Essa quem pediu foi o Márcio, da Freguesia do Ó, Mutantes, música de Jorge Benjor, A Minha Menina. Antes, outro ouvinte também, chamado Márcio, ouvimos Frejá, dele Segredos, e eu abri esse bloco atendendo Valmir e Liz Regina no clássico Folhas Secas, composição de Guilherme de Brito e Nelson Cavaquinho. Muito obrigado a todos pela participação com a gente aqui nessa tarde. Amanhã tem mais seleção do ouvinte aqui no Estúdio 77, sempre a partir das 14h. Das 14h às 15h, a gente traz aqui as participações dos nossos ouvintes. Mas o Estúdio 77 continua. Teremos Faixa Livre hoje, destacando dois álbuns de Caetano Veloso, Minha Playlist com os Trovadores Urbanos, entre outros destaques até às 17h, aqui na Rádio Cultura Brasil. Fique com a gente. 3h02, vamos atualizar as notícias dessa última hora. Vamos lá. O presidente Lula disse em uma reunião fechada nesta quarta-feira que o Senado ainda vai aprovar o nome de Jorge Messias como ministro do Supremo Tribunal Federal. O encontro ocorreu no Palácio do Planalto com integrantes do governo federal e representantes da Confederação Nacional de Municípios. A casa, né, o Senado, não barrava um presidente para uma vaga no Supremo desde 1894, nos primeiros anos de República, né? Não barrava o indicado do presidente, né, para uma vaga no Supremo desde 1894, nos primeiros anos da República no Brasil. Levantamento da Paraná Pesquisas entre os eleitores de São Paulo mostra que o atual governador de São Paulo, Tarcísio de Freitas, tem 47,3% das intenções de voto. Já o ex-prefeito de São Paulo e ex-ministro da Fazenda, Fernando Haddad, aparece com 33,5%. A Paraná Pesquisas entrevistou 1.640 pessoas no estado de São Paulo de 18 a 20 de maio de 2026 e tem margem de erro de 2,5%. E o presidente dos Estados Unidos, Donald Trump, disse hoje que não vai permitir a criação de pedágios no Estreito de Hormuz e que vai tirar o urânio enriquecido do Irã. Trump disse que dará uma chance ao Irã e que não tem pressa nas negociações para encerrar definitivamente a guerra. A declaração foi dada depois de ele ser questionado por uma jornalista sobre Hormuz e a expectativa para o fim dos confrontos. 3h04 agora, mais notícias ao longo aqui do nosso Estúdio 77 e também às 18h no De Volta para Casa. Rápido intervalo, daqui a pouquinho estamos de volta.
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6: 3:06, 17 graus em São Paulo, tarde fria, nublada de quinta-feira, hoje é dia 21 de maio de 2026. Olá, muito boa tarde para você que está chegando agora aqui à Rádio Cultura Brasil. Bem-vindos, esse é o nosso Estúdio 77, ao vivo de segunda a sexta-feira, das 2 até as 5 da tarde. Você nos acompanha em FM 77,9 AM 1200. Estamos também no site culturabrasil.com.br, no aplicativo Cultura Play e na TV aberta digital também. Só sintonizar ali o canal 2.5. Eu sou o Alexandre Ingrevalo, por aqui no 77, boa música brasileira, quadros especiais, informação, dicas culturais e também as participações dos nossos ouvintes. Fique conosco. Vou abrir esse próximo bloco musical com Los Hermanos.

Aí os caras, né, cantados pelo Marcelo Camelo. Ouvimos Cara Valente do Camelo aqui na gravação de Maria Rita e antes Los Hermanos, vocais do próprio Marcelo Camelo, também composição dele, De Onde Vem a Calma. 3:16 da tarde agora. Vamos aqui com o nosso quadro Faixa Livre. Hoje eu vou destacar dois discos do Caetano Veloso. Um deles, Totalmente Demais, foi lançado há 40 anos, em 1986. É um disco muito interessante, voz e violão ao vivo. Foi gravado durante uma apresentação do Caetano no Rio de Janeiro. Hoje também eu vou falar do álbum C, que o Caetano lançou já há 20 anos. Eu também lembro como se fosse hoje. Ouvi muito esse disco, né? E já faz 20 anos desse lançamento. O tempo está passando muito rápido. Então eu vou começar com Totalmente Demais, né? O disco se chama Totalmente Demais porque o Caetano gravou essa música também, né? Que é um rock. Depois, muitos anos depois, a Anitta gravou também. Mas o Caetano deu toda a sua cara. Mas vou começar com o Caetano aqui como intérprete de um clássico, um sucesso, do Guilherme Arantes.

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1: Ouvimos faixa título desse álbum de Caetano Veloso, lançado há 40 anos, em 1986. Esse registro desse show realizado no Rio de Janeiro, voz e violão, Caetano Veloso interpretou Totalmente Demais, música de Arnaldo Brandão, Roberto Rafael e Tavinho Paes. Antes, Caetano, do próprio Caetano Veloso, Dom de Iludir, e abri esse faixa livre com o álbum Totalmente Demais, lançado há 40 anos, com Caetano interpretando o clássico do Guilherme Arantes, né, esse grande sucesso, Amanhã. Ainda hoje, aqui no Estúdio 77, mais faixa livre, vou trazer aqui músicas de um outro álbum lançado pelo Caetano, 20 anos depois desse, né, que já está completando 20 anos de lançamento, o disco C, um Caetano mais roqueiro, ali com jovens músicos ao lado dele, daqui a pouquinho aqui no Estúdio 77, 3h25. E olha, a capital paulista recebe nesse fim de semana agora, né, dias 23 e 24 de maio, a Virada Cultural 2026. São Paulo foi recém-eleita a 7ª cidade mais cultural do mundo pela revista britânica Time Out. Com o tema O Festival dos Festivais, a edição marca os 20 anos da virada. O objetivo é a descentralização da grade. A programação inclui shows nacionais e internacionais, além de outras ações artísticas em museus, bibliotecas e outras instituições. Por causa da virada cultural, as linhas 1 azul, 2 verde, 3 vermelho e 15 prata do metrô vão ficar abertas para embarque e desembarque na madrugada, do dia 23 para o dia 24, né? Madrugada de sábado para o domingo. Já as estações de trem funcionam apenas para saída e transferência de passageiros entre a meia-noite e as 4 da manhã. A CT orienta o público a priorizar o transporte coletivo por causa dos bloqueios vários ali pela Companhia de Engenharia de Tráfego. A entrada nas áreas de shows com materiais cortantes e caixas de isopor será proibida pela organização da Virada Cultural. Você conhece a íntegra, a programação completa e também as orientações de segurança no site viradasp.prefeitura.sp.gov.br. viradasp.prefeitura.sp.gov.br. E ainda falando em virada cultural aqui de São Paulo, pela primeira vez o nosso teatro Franco Zampari, aqui da Fundação Padre Anchieta, vai integrar a programação oficial da virada cultural com um concerto da Brasil Jazz Sinfônica. No domingo, dia 24 de maio, às 3 da tarde, a orquestra sobe ao palco sob regência do maestro Gustavo Petri para o espetáculo América Sonora. Esse programa propõe uma viagem musical pelos sons das Américas, reunindo clássicos do jazz norte-americano, do tango argentino e do nosso samba aqui muito brasileiro, né? No repertório, obras de Tom Jobim, Pixinguinha, Ernesto Nazaré, Ginga, Astor Piazzolla e George Gershwin, entre outros. Brasil Jazz Sinfônica na Virada Cultural, domingo agora, 24 de maio, às 3 da tarde, lá no Teatro Franco Zampari, entrada gratuita. Entrada franca com reserva pela plataforma UTicket. Só acessar o site e reservar ali os seus ingressos gratuitos. uticket.com.br. Três horas 28 minutos, vamos seguindo com música aqui o nosso Estúdio 77 pela Rádio Cultura Brasil. Vou abrir esse próximo bloco musical com o Zé Cabaleiro, numa interessante composição da Letrux, a Letícia Novaes.

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0: Nem Mato Grosso, música de Eduardo do Sec e Luiz Carlos Góes, Seu Tipo, antes o próprio do Sec dele mesmo, Me Segura. E eu abri esse bloco musical aqui do Estúdio 77 pela Rádio Cultura Brasil com o Zé Cabaleiro, composição da Letrux, a Letícia Novaes. Ninguém perguntou por você. 3h38. Olha, mais de 10 milhões de microempreendedores individuais, né, os MEIs, ainda não entregaram a declaração anual do Simples Nacional à Receita Federal, mais de 10 milhões. O prazo para envio termina no dia 31 de maio, que é semana que vem, e o documento é obrigatório para todos os MEIs, inclusive para quem não teve faturamento em 2025, porque se esquece, né, depois tem o quê? Multa. Segundo dados do Sebrae, apenas 38,2% dos mais de 16 milhões de registros ativos no Brasil fizeram até agora a declaração. O documento informa o faturamento do negócio no ano anterior ou não faturamento e também aponta se houve contratação de funcionários no período. A Receita Federal alerta que o não envio pode gerar multa, além de problemas no cadastro do CNPJ. O microempreendedor individual, o MEI, que permanecer por 2 anos sem pagar as contribuições obrigatórias, pode ter o registro cancelado definitivamente. Prefeituras da Grande São Paulo e o SESI estão com vagas abertas para treinamento gratuito de crianças e adolescentes em modalidades olímpicas e paralímpicas. A iniciativa busca incentivar a prática esportiva desde cedo e também formar atletas de alto rendimento. Entre os exemplos de sucesso estão nomes como Rebeca Andrade, que começou em projetos esportivos públicos. Aqui na capital paulista, a rede olímpica da prefeitura atende mais de 1.400 atletas em modalidades como judô, ginástica artística, vôlei, boxe, futebol e handebol. Os polos funcionam em regiões como Butantã, Pirituba, Itaquera e Cambuci. Em cidades como Osasco, Guarulhos, Barueri, Santo André e São Bernardo do Campo, também existem programas gratuitos de formação esportiva para a criançada a partir dos 4 ou 7 anos, aí dependendo da modalidade, né? As inscrições variam conforme cada município e programa esportivo. E aí é só procurar ali pela sua prefeitura ou pelo SESI mais próximo. É isso aí, agora são 3h40, 13h40 da tarde agora.
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Ouvimos Cássia Eller desse registro ao vivo, música do Tião Carvalho, Nós. Antes, Elis Regina, Divan Lins e Ronaldo Monteiro de Souza, Me Deixa em Paz. E eu abri esse bloco musical aqui do Estúdio 77 com Cleiton e Cledir, parceria deles Nem Pensar. São 3 horas e 50 minutos. Ainda hoje aqui no Estúdio 77 teremos minha playlist. Vamos conhecer quais músicas brasileiras não podem faltar na playlist dos Trovadores Urbanos. Hoje também Faixa Livre, celebrando aqui 20 anos do álbum C, lançado pelo Caetano Veloso.

0: Obrigado, gente. Valeu, muito obrigado.
1: Ouvimos Nando Reis e Samuel Rosa juntos, parceria deles dois, Sutilmente. Antes o Silva, música do Silva e do irmão dele, Lucas Silva, Guerra de Amor. 3h57, vamos aqui atualizar as notícias dessa última hora. A primeira turma do STF decidiu por unanimidade tornar réus 3 policiais por suposta participação em crimes relacionados à investigação do assassinato da vereadora Marielle Franco. Rivaldo Barbosa, de Araújo Júnior, Giniton Lages e Marco Antônio, de Barros Pinto, foram denunciados pela Procuradoria-Geral da República pelos crimes de associação criminosa e obstrução de justiça. Segundo a PGR, eles teriam atuado para dificultar o esclarecimento do assassinato da vereadora e do motorista dela, Anderson Gomes. Eles foram executados em março de 2018 no centro do Rio de Janeiro. O ministro Alexandre Padilha anunciou hoje na França a inclusão de um novo protocolo de rastreamento de câncer de intestino no SUS. O exame não invasivo será o de referência para identificar a doença em homens e mulheres entre 50 e 75 anos que não apresentam sintomas. Esse novo teste funciona como um exame de fezes mais potente. E o governo da Rússia disse hoje que não aprova a pressão que os Estados Unidos estão exercendo sobre Cuba. A Rússia afirmou também que a violência não deve ser usada contra chefes de Estado em nenhuma circunstância. Os Estados Unidos anunciaram nesta quarta-feira acusações de assassinato contra o ex-presidente cubano Raul Castro em uma escala de pressão contra a ilha caribenha. Lembrando que um resumo com as principais notícias do dia, você acompanha aqui na Rádio Cultura sempre às 18h, no De Volta para Casa. Agora 3h59, faltando um minutinho para as 16h, intervalo rapidinho, já já a gente está de volta.
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6: 4 horas, 1 minuto, baixando a temperatura aqui, 15 graus, 16 graus em algumas regiões, nessa tarde de quinta-feira. Estúdio 77 de volta ao vivo. Aqui pela Rádio Cultura Brasil, você nos acompanha de segunda a sexta, das 2 às 5 da tarde. Seguimos juntos em FM 77,9, AM 1200 também. Estamos na TV aberta digital, lá no canal 2.5, no aplicativo Cultura Play e no site culturabrasil.com.br. Eu sou o Alexandre Ingrevalo, por aqui, boa música brasileira, quadros especiais, informação e também as participações dos nossos ouvintes. Já já minha playlist com trovadores urbanos. Por enquanto a gente segue ouvindo Nação Zumbi.

0: Ouvimos Cidade Negra, tema dos integrantes do grupo A Sombra da Maldade. Antes, Barão Vermelho, Vem Quente Que Eu Estou Fervendo, música do Carlos Imperial e do Eduardo Araújo. E eu abri esse bloco musical aqui do Estúdio 77 pela Cultura com a Nação Zumbi, música de Renato Barros, Não Há Dinheiro Que Pague. 4h14 da tarde, hoje é quinta-feira, dia do nosso quadro Minha Playlist. A gente convida a cada semana aqui artistas da música brasileira, atores ou colegas nossos aqui de Rádio TV Cultura, para dividir com você, nosso ouvinte, quais são as músicas brasileiras que não podem faltar na playlist desses nossos convidados. Eita nós, respira e vai. Hoje, aqui os nossos convidados são os Trovadores Urbanos, o Juca Novaes e também a Maida Novaes, eles que estiveram recentemente aqui conversando com a Fabi no Galeria. Então, bora lá, minha playlist com Trovadores Urbanos aqui no 77.
1: Na minha playlist, o que hoje eu estou escutando muito. Onde Deus Possa Me Ouvir, do Vanderlei. Eu canto o dia inteiro essa música.

0: Eu amo a Noiva da Cidade do Chico Buarque. Eu desmaio quando eu escuto qualquer pessoa cantando essa música.
1: Ai, quanto descuido dessa moça. 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
2: A outra é Resposta ao Tempo, né, do Aldir Blanc e do Cristóvão Bastos.

Músicas que não podem faltar na playlist dos Trovadores Urbanos, nossos convidados de hoje aqui no nosso quadro Minha Playlist, que você também pode assistir lá nas nossas redes sociais, né, no Instagram e no Facebook da Rádio Cultura Brasil. Os Trovadores Urbanos aqui, a Maida Novaes e o Juca Novaes. Nós ouvimos Nana Caymmi, de Cristóvão Bastos e Aldir Blanc, Resposta ao Tempo. Antes, Chico Buarque, dele e Francis Raime, A Noiva da Cidade. E ainda, mais pedidas aqui pelos nossos convidados, o Juca e a Maida do Trovadores Urbanos. Elis Regina e Tom Jobim, música do Tom, Chovendo na Roseira, e Gal Costa, composição de Vanderlei, Onde Deus Possa Me Ouvir. 4h32 agora. Bom, vamos falar do tempo em São Paulo, né? Já tá mais friozinho aqui nessa tarde de quinta-feira, fala segunda-feira, né? Dessa tarde de quinta-feira, já estamos com 15 graus, temperatura baixando aqui em São Paulo, né? A gente não chegou a passar a máxima de hoje, que era 18 graus, né? E a tendência para os próximos dias é a situação continuar a mesma. Amanhã, sexta-feira, relembrando, o dia ainda deve começar com tempo fechado, chuviscos, mas ocorrem períodos de melhoria e o sol pode aparecer rapidamente entre muitas nuvens no decorrer do dia. Mesmo assim, as temperaturas não devem subir muito não. Mínima de 14, máxima de 19 graus amanhã sexta. No sábado, o sol pode aparecer entre muitas nuvens, mas o tempo muda no decorrer do dia com a propagação do sistema de baixa pressão. As primeiras chuvas devem ocorrer de forma isolada, ainda no período da manhã, mas as instabilidades ganham força no decorrer da tarde de domingo, da tarde de sábado. Há condição para pontos de moderada a forte intensidade, com raios e rajadas localizadas de vento. Então, no sábado, mínima de 15, máxima de 22 graus, e aí a possibilidade de chuvas um pouco mais forte, segundo o CGE, o Centro de Gerenciamento de Emergências da Prefeitura de São Paulo. E o trânsito, o CT registra agora na Zona Sul 97 quilômetros de lentidão, 97 na Zona Sul, 92 na Zona Oeste, o Centro tem 66, Zona Leste 63 e a Zona Norte 47 quilômetros. Lembrando que o rodízio volta a valer daqui a pouquinho, a partir das 5 da tarde até as 8 da noite. Hoje, quinta-feira, rodízio valendo para carros com placas finais 7 e 8. 4h34 da tarde agora. Vou voltar com o nosso Faixa Livre. Agora vou falar de um álbum que o cantor, compositor Caetano Veloso lançou há 20 anos, o disco C. Teve também a versão ao vivo desse trabalho, né? Mas esse primeiro, o C, foi gravado em estúdio com uma turma jovem ali que o Caetano Veloso reuniu, uma sonoridade mais roqueira, mais pop. Vamos então acompanhar faixas aqui no Estúdio 77 desse álbum lançado pelo Caetano há 20 anos. C.

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Faixas de C, esse disco lançado pelo Caetano Veloso há 20 anos, em 2006. Essa sonoridade mais rock and roll, mais pop, aqui o Caetano juntou uma turma nova muito talentosa para gravar o C. Ouvimos Não Me Arrependo, antes Odeio, e eu abri com Rocks, todas compostas pelo Caetano Veloso, letra e música, e as três também apenas com o Caetano nos vocais. C, 20 anos de lançamento, mais um destaque aqui que eu trouxe hoje no nosso quadro Faixa Livre. Também falei de Totalmente Demais, outro disco do Caetano, esse ao vivo, gravado de um show que ele fez no Rio de Janeiro há 40 anos, em 1986. E a gente vai seguir aqui o nosso Estúdio 77, ouvindo Baiana System.

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1: Baiana System e Mano Tchau, juntos, parceria deles, Roberto Barreto, Marcelo Seco e Russo Passapusso com o Mano Tchau sul-americano. Agora 4h54 da tarde. A Justiça da França condenou hoje a Airbus e a Air France por homicídio culposo pelo caso do acidente aéreo que matou 228 pessoas que estavam a bordo do voo AF447 na rota Rio de Janeiro-Paris. A queda dessa aeronave aconteceu há quase 17 anos, no dia 1 de junho de 2009, durante a travessia pelo Atlântico Sul. O teto da multa é de 225 mil euros, o equivalente a cerca de 1 milhão e 300 mil reais para cada empresa. O Congresso derrubou hoje um veto do presidente Lula que impedia a doação de bens, valores e benefícios há 3 meses das eleições. O Congresso aprovou em 2025 uma regra que permitia ao poder público continuar fazendo doações de bens, dinheiro ou outros benefícios mesmo durante o período eleitoral. Pela lei eleitoral, esse tipo de transferência é proibida no período que antecede as eleições, mas o dispositivo aprovado criou uma exceção a essa regra. E o presidente da Rússia, Vladimir Putin, conversou com o presidente da China, Xi Jinping, sobre a possibilidade de transportar e armazenar urânio enriquecido do Irã em território russo. A informação foi divulgada hoje pela agência russa Interfax. Eles se reuniram em Pequim nesta semana, onde fecharam mais de 20 acordos comerciais. Lembrando que logo mais às 18h você acompanha no De Volta para Casa um resumo com as principais notícias do dia e o melhor da música instrumental brasileira. 4h56.

0: Bem, assim encerramos a edição de hoje do nosso Estúdio 77, a trilha sonora da sua tarde aqui na Rádio Cultura Brasil. Tem produção, seleção musical e apresentação minhas. Eu sou Alexandre Ingrevalo, apoio de produção Bruno Trentin e Vitor Costa, redação de notícias, equipe de jornalismo aqui da Rádio Cultura. A seguir, você fica com Roberta Martinelli e o Cultura Livre. Eu agradeço demais a sua companhia, muito obrigado também pela sua participação. Tenha um ótimo final de tarde, a gente volta a se encontrar aqui no Estúdio 77, amanhã sexta, a partir das 2. Deixo aquele abraço, te espero amanhã. Tchau.
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2: 16 horas 59 minutos.
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12: Oi, oi, eu sou a Roberta Martinelli e esse é o nosso Cultura Livre, começando aqui na Rádio Cultura Brasil, hoje com a Júlia Costa.
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12: A Júlia Costa saiu de Mogi das Cruzes para mostrar sua arte pro mundo, seja na música, seja na moda.
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12: A rapper tem a própria marca de roupa e na música lançou alguns singles, 2 EPs e 2 álbuns.
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12: O mais recente deles é o Novo Testamento.
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12: Disco que ela propõe uma revolução inflamada pela sua caneta e pela sua voz.
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12: Hoje é dia de a Júlia Costa aqui no Cultura Livre. Eu vou apresentar aqui todo mundo para vocês, que na verdade são elas duas, tá? Eu vou começar com a DJ Rai, que tá aqui.
14: Oi,
12: bem-vinda.
14: Obrigada.
12: E a Júlia Costa.
15: Oi, gente, tudo bem?
12: Que é minha xará, eu não sabia, gente.
15: Júlia Roberta.
12: Ah, eu adorei, já tô me sentindo identificada. Júlia, me conta como é que o rap entrou na sua vida?
15: Ai, o rap entrou na minha vida de uma forma super natural, assim, né? Eu vim de periferia, então é o que a gente escuta. Os homens da minha família sempre escutaram rap. E eu acho que eu foquei mesmo no rap quando eu vi o DVD do Racionais, Mil Trutas, Mil Tretas. E aí eu acho que ele foi uma coisa que me... Sei lá, era bonito, assim, tinha toda uma cenografia. E eu já gostava muito de teatro. Então, acho que me colocou muito naquele lugar. E aquelas composições também, sabe? Que... Enfim, falava um pouco mais da realidade dos outros que estavam ali, sabe? Ao invés de ser primeira pessoa, falava bastante do outro também. E eu acho que eu trago isso comigo. Eu conto a história das minhas amigas, sabe?
12: Sei, todo mundo tem medo de ficar perto de você e virar música.
15: Eu vou perguntando, você viu, né? Eu vou perguntando. Porque eu acho que a vida das pessoas é inspiradora, né? E, enfim. E aí foi assim até que eu conheci o Arena MC, que é uma batalha de rima em Mogi. Eu não sou MC de batalha, mas eu frequentava mesmo como público. E lá eu conheci os meninos do Mistura de Fatos, que era um grupo de rap que tinha em Mogi. E aí eu entrei pro Mistura de Fatos. Eles sabiam que eu escrevia já, porque eu sempre fui apaixonada por escrever. E eles sabiam que eu escrevia e gostaram, assim, das minhas rimas. E aí eu entrei pro Mistura de Fatos, acho que eu tinha uns 14 anos, assim... E foi uma experiência, mas eu sabia que não era uma coisa que eu acho que ia focar tanto naquela época. Eu tava nesse processo de primeiro emprego ou não, vender roupa ou não, sabe? E, enfim, aí fui seguindo e o rap nunca mais saiu da minha vida.
12: E você falou do teatro ali também, né? Você tinha duas coisas que ela falou, gente. Primeiro, que não sei se você de casa sabe, ou até vocês do mundo, vocês têm que saber, que ela é uma grande entrevistadora.
15: Ah, sim.
12: Eu fiquei no camarim com ela, sei lá quanto tempo. Uma hora eu falei, gente, o que tá acontecendo? Acho que nem eu vou fazer uma entrevista tão profunda que nem ela tá fazendo. Então ela tem isso, ela fica perguntando toda hora que ela falou ali, que eu tinha percebido. E aí eu queria saber do teatro também na sua vida. Quando que entrou? Foi antes disso?
15: É, o teatro, ele entrou... Eu sempre gostei muito de teatro. teatro, assim, mas eu não sabia como começava, como fazia. Eu sou de César de Souza, Mogi das Cruzes, e lá não tinha muito acesso, assim, ao teatro. E aí eu conheci um professor de filosofia, meu professor Wagner, eu acho que eu devia estar estudando à tarde ainda, na sétima, oitava série. E aí ele falou, nossa, Julia, você é super extrovertida, você quer fazer teatro? Eu vou montar um grupo de teatro aqui na escola. E aí eu acho que é isso, né, a importância dos professores, porque foi ele que movimentou isso, né? Ele falou, não, gente, vamos fazer um grupo de teatro na escola? E aí, eu falei, nossa, quero. E aí, entrei pro grupo de teatro a primeira vez, assim. E aí, fiquei nesse grupo de teatro uns 2 anos. E eu falei, ai, não, acho que eu quero me aprofundar mais no teatro. Aí, eu fiz um curso de teatro aqui em São Paulo. Aí, comecei a vir pra cá, quando eu tinha uns 16 anos, assim. Comecei a vir
12: novinha
15: pra cá.
12: Novinha.
15: Uhum, ali na Liberdade, fazia estudo lá de teatro. E fiquei lá mais uns 2 ou 3 anos, assim. Aí, enfim, minha vida foi acontecendo. Mas acho que é isso, foi uma experiência incrível pra mim, sabe? Acho que... Ai, fez toda a diferença pra mim como artista.
12: Eu vim do teatro também, eu sei como é. O teatro é tipo, abre vidas.
15: Sim, gente.
12: E além do rap, você falou ali que tava decidindo o que fazer, mas você também tem uma marca de roupa, não
15: tenho,
12: tem?
15: Tenho, a Julia Costa Shop. E a Julia Costa Shop, ela começou nessa minha necessidade de querer ter coisas que eu não podia comprar. E aí, eu queria muito uma saia, eu queria muito aquilo, mas eu não tinha condição para comprar. E aí, a minha mãe já sabia cortar, minha avó costurava. Eu falei, ai, vamos fazer uma saia tal? Aí, minha mãe cortou, minha avó costurou, a gente fez a saia. E aí, a partir daí, eu comecei a customizar roupa, assim. Então, customizava as roupas, não me identificava muito com o que vendia, então queria algumas coisas diferentes. As meninas da minha escola começaram a gostar, comecei a vender para as meninas da minha escola. E aí, eu fiquei assim um tempo, até que eu falei, ah, não, acho que eu preciso arrumar um emprego. Aí, arrumei um emprego, 2 empregos, assim, de menor aprendiz, com 16 anos. Porque quando eu fiz 18, eu já sabia que meu contrato ia acabar. E aí, era isso. Ou eu ficava na empresa e era efetivada, ou eu saía e já começava, assim, a marca. Eu falei, ah, não, vou começar. Aí, comecei a Julia Costa Shop com 18 anos. Tem 10 anos esse ano que existe a marca.
12: Júlia, isso é impressionante, né? Você vai e faz e resolve, né?
15: É, no caminho a gente aprende, né?
12: Uau, gente. Assim. E ela tá só começando, tá? Agora a gente vai com música. Agora tem a Julia Costa com Dharma.

0: Essa foi Tássia Reis com Ouça-me Antes, a Júlia Costa com Dharma. E o papo com ela continua.
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2: Indarme, e aí, como foi ter essa participação? Tem Alt Nis também.
3: Tem Anis.
2: E aí?
3: Ah, foi muito especial, assim. Eu não pretendia chamar ninguém, mas eu também estava aberta para o que estava acontecendo. E aí, Dharma aconteceu, assim, a gente finalizou e eu falei, nossa, precisa de uns riscos nessa faixa. Eu falei para uma Mafalda. E aí ele falou, meu, e aí, você pensa em chamar quem? Eu falei, ué, falar em risco, eu vou chamar o Kelly J. Aí eu falei, ai, não sei se eu vou conseguir, mas vamos lá. Aí falei, enfim, com a filha dele, que eu conheço, falei, ai,
2: Ela é maravilhosa, ela
3: me
2: já
3: passa o
2: veio.
3: contato do seu pai. Que eu queria muito que ele fizesse os riscos. Ela falou, ah, ele amou. E aí ele entrou, assim, foi um queridíssimo. E deixou a faixa ainda mais linda, né, do que é Dharma.
2: E Anis?
3: Anis também, assim. Anis, sob a luz do seu olhar, eu tinha escrito já esse refrão, mas eu acho que eu escrevi já pensando nela. E aí, quando ela foi pro estúdio, nossa, a gente ficou emocionado, porque a Anis canta muito.
2: Que lindo. E você falou ali, né, que quando você começou ali, que você já escrevia umas coisas muito jovem e agora você está falando que você tinha escrito isso para ela. Você tem esse lance de escrever desde pequena?
3: Tenho, desde muito nova, eu sempre tive um caderno. Acho que foi sempre meu melhor amigo, um rádio, um caderno, assim. Escrevia de tudo, assim. Aí acho que conforme eu ouvia muito a rádio, né? FM. E aí,
2: Amo.
3: conforme foi, eu ia escutando muito, eu falei, nossa, e se eu tentar escrever uma música? Aí eu ficava tentando escrever música em cima das músicas, sabe? Com a mesma melodia, só mudar alguma coisa. Mas eu sempre escrevi muito, assim, agora tá mais corrido. Então você escreve já para lançar algo, né? Ou escreve mais sobre sentimento, mas eu acho que antes escrevia mais até. Tô precisando de férias para escrever.
2: Não faz, não, a gente assim, não, pode ter férias, claro, mas também não para de... Mas você acha que isso é maluco? Eu acompanhando muita gente que compõe, né, e que escreve, tem um lance do começo que é uma descoberta, que tudo é
3: E
2: novo e
3: não,
2: que tudo.
3: eu não sei, gente, se nunca mais volta, porque é tão gostoso, né? E é aquilo, você é criança, você tem mais tempo também, né? Então, escrever todo dia, assim, você nunca sabe o que vai sair. E eu acho que quando você é criança, você não se julga tanto, então você tá aberta para escrever qualquer coisa.
2: É. E tudo que você escreveu virou música ou você tem a
3: Não.
2: ideia de escrever outras coisas na vida?
3: Ah, eu tenho super a ideia. Eu escrevi o roteiro do que a Júlia, o que a Júlia vai ser, que foi o clipe que ganhou prêmio, inclusive,
2: Sim,
3: esses dias.
2: tá toda premiada.
3: Ai, sim, escreveria várias outras coisas, histórias, muitas coisas.
2: Vamos ver, gente.
3: Vamos
2: E nesse disco tem vários produtores, né? Como
3: ver.
2: foi trabalhar com tanta gente? Como você pegava cada um, chamava cada um? Você sabia qual faixa era para cada um?
3: Ah, eu fui experimentando, assim, então, primeiro, acho que o primeiro estúdio que eu colei foi o do Greasy, que a gente fez Liberdade, e aí a gente, enfim, foi trocando muito, aí de repente no meio do processo eu conheci uma Mafalda também, que eu fiquei um bom tempo lá, conheci o Nave também, que a gente fez algumas faixas, então acho que eu fui muito respeitando o que fosse, sei lá, acontecendo no meio do caminho do álbum, sabe?
2: Sim, é louco isso, que tem um tempo natural do álbum, que depois da entrevista a gente fica tipo, ah, como você fez isso? Como você fez aquilo?

0: aquilo. Aí você fica tentando colocar no lugar, mas tem um caminho do álbum, né?
1: É, que é natural, que não tem como controlar.
0: Será?
2: Agora a gente vai com a Júlia Costa, Quero Saber.

0: Essa foi a Lineker com Caju, antes a Júlia Costa com Quero Saber. Tem mais papo.
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0: Júlia, que novo testamento é esse que você propõe?
2: Ah, eu acho que o Novo Testamento que eu proponho é um testamento de autoconhecimento, de liberdade, que foi o processo que eu passei durante a descoberta desse álbum, que ele foi uma descoberta. Claro, eu queria fazer um álbum, eu estava meio indecisa se era uma mixtape, se era um álbum, que era. Mas eu sinto que é isso, eu consegui observar eu passando por processos durante a construção do álbum. Então, eu experimentei como que eu estava criando naquele momento, eu experimentei a liberdade, eu experimentei, acho que a transição, eu acho que eu sempre digo que ele traz para mim a transição de menina para mulher, porque eu sinto que eu comecei o álbum de uma forma e eu terminei de outra. E claro, sempre vai ter um significado para cada pessoa, assim, que escutar o álbum, né?
0: Claro.
2: Mas para mim, que criei, eu acho que é um álbum de transformação.
0: E quanto tempo durou essa transformação ou essa
2: Acho que
0: feição do álbum?
2: uns 10 meses.
0: Tá. E que você começou, você falou, não sei o que eu vou fazer ainda, não sei se é um álbum, não sei se é uma mixtape, vou começar um processo novo,
2: Vou
0: foi isso?
2: começar um processo novo. Eu tava meio indecisa, o que que será que ia ser? Aí tem aquela coisa, será que um álbum é muito, sabe? Que não se coloca, mas eu falei, ah, é música, então vamos nessa.
0: Boa. Bom, e de uns tempos para cá, a Júlia Costa, ela colocou um L a mais no nome.
2: Foi.
0: Por que essa mudança? E você acredita em coisas?
2: Acredito em muitas coisas.
0: É, me conta.
2: Ai, gente, acredito em coisas demais, assim. E eu sou super aberta a tudo que pode agregar, sabe? E a numerologia, que é o principal fator, assim, de eu ter colocado um L a mais no meu nome, que é mais para eu ficar mais alinhada, assim, com os meus objetivos. Porque aí também tem toda uma explicação do seu mapa numerólogo lá e tal. E para mim fazia muito sentido colocar um L a mais, assim, sabe?
0: Sim, e o que mais que você acredita? Me conta.
2: Eu. Nossa, acredito, gente, em muitas coisas. Só não acredito em mentira e em safado, tá?
0: Eu falo que ela sabe, essa sabe responder, gente.
2: Não,
0: Essa
2: acredito, eu
0: sabe.
2: sou muito aberta, assim, à espiritualidade. Eu me considero uma pessoa universalista, porque, enfim, acho que transito em muitas religiões e acho que é isso. Acho que Deus deixou várias religiões para deixar vários caminhos para a gente se identificar, sabe?
0: Boa. Cultura Livre segue com mais uma música desse Novo Testamento da Júlia Costa. O que a Júlia vai ser?
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4: A Júlia Costa.
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0: Emicida com Os Mesmo Preto Zica, participação do Amaro Freitas. Antes, a Júlia Costa, O Que a Júlia Vai Ser.
1: O que, que a Júlia quer, hein?
2: Gente, a Júlia, vou te contar, Júlia. Ai, acho que a Júlia quer... Acho que a gente quer viver, assim, né? Tem tanta coisa, a gente quer tanto, né? Mas nem tudo a gente precisa. Então, acho que a Júlia quer o que precisa pra continuar vivendo o que ela quer.
1: É isso! E quando que você conheceu a DJ Rai?
2: Nossa, a Rai! A gente tem uma história longa, né, Rai?
1: Ixi, conta.
2: Eu conheci a Rai, nossa, quantos anos será, Rai?
3: Olha, 2023 ou antes, 2026.
2: É, uns Sim. 3 anos.
3: Morava em Campinas.
2: Ela morava em Campinas, mas parece mais. A Rai, ela foi indicação, assim, de uma amiga, super amiga minha, Loyal. Ela falou, meu, você tá... eu tava procurando por uma DJ. Ela falou, ai, tem uma DJ muito querida que chama Rai. E a Rai morava em Campinas, nessa época. E aí, a gente foi se conhecendo, assim.
1: Pelo Instagram?
2: A minha... Pelo Instagram?
3: É. Foi pelo Instagram,
2: mas já chamei ela. Porque eu já falo, vamos viver? Vamos nessa comigo?
1: Ah, você já mandou um tipo, e aí, tudo bem? Me indicaram,
2: não,
1: vamos
2: com
1: aí.
2: Proposta, não foi com conversa.
1: Entendi, você não enrolou,
2: né? Não, já falei pra ela o que eu queria com ela. E aí, tipo, meio que a gente virou grandes amigas, assim. Agora é difícil viver sem a Rai, essa que é a verdade.
1: Ô, Rai, e você, quando recebeu o convite, como foi?
3: Eu fiquei muito feliz, porque eu já conhecia, já sabia. Eu falei, vamos ensaiar. E a gente falou, vamos fazer o teste, né? E aí, deu muito certo. Acho que as nossas ideias também, o que a gente pensa, né? A gente tem muita coisa em comum, assim, de pensamento, música, né? E aí, eu acabei me mudando. E um dos motivos também, eu vi, né? Foi por conta da Ju, e ela me acolheu muito aqui em São Paulo, assim, tipo, a família pra mim aqui. Mesmo.
1: Que demais. E você mudou pra São Paulo quando? O que que te trouxe
2: Nossa,
1: pra cá?
2: Nossa, eu tô em São Paulo, acho que vai fazer uns 8 anos. E o que me trouxe pra cá foi a Júlia Costa Shop, assim, porque eu já vendia pra muitas pessoas de São Paulo e sempre ficava fazendo essa ida e volta de Mogi pra São Paulo, Mogi pra São Paulo. Eu falei, ai, não, vou pra lá. Mas desde criança eu sempre quis morar aqui. Uma vez eu vim pra São Paulo com a minha mãe e aí depois ela falou, qual é o seu sonho? Eu falei, ah, crescer e comprar um apartamento em São Paulo.
1: Cá está, cá está. Sim. E você acha que mudar pra São Paulo influenciou o seu som?
2: Com certeza. Acho que influenciou meu som, influenciou o meu trabalho, assim. São Paulo é muito doido, né? Mas ao mesmo tempo tem tanta coisa legal, gente.
1: É. É, eu acho que a gente vive nessa coisa louca. É. Tipo, a gente ama e tem... Ai, meu Deus!
3: A gente ama e odeia ao mesmo tempo.
1: É. E, Júlia, o ano passado você recebeu um monte de prêmio, né? Você recebeu a PCA, você recebeu o BET. O que, que você acha que essas premiações representam para as mulheres no rap, para você? Como isso te abre portas? Se abre, né?
2: Ah, eu acho que é muito importante, assim, eu não consigo... É porque a gente que tá agora, assim, no rap... É, pode se tornar uma coisa mais comum, assim, né? Tipo, mas eu nem imagino como era... Se as mulheres do rap eram inclusas em premiações como essa, assim. E eu sempre digo que eu tô fazendo parte dessa corrente feminina do rap. Porque eu acredito que as mulheres do rap é uma corrente, assim. Que é isso, né? Tem as que vieram antes, tem a gente que tá agora e vão vir várias depois. Então, a gente tá trilhando um caminho juntas, eu acredito, sabe? E foi muito especial, assim, por esse significado coletivo, né? De conquistar. Coisas assim, e também acho que em resposta ao Novo Testamento que tem sido escutado, sabe? É, incentivado, eu adoro.
1: Quando eu faço esse programa há muitos anos, né? E no começo, eu acho que as pessoas vinham aqui sempre e tinha uma coisa da música ficar num lugar mais independente, num lugar mais nichado, não sei o quê. E de uns tempos pra cá, tem muito mais gente querendo atingir muito público. E você atingiu um público grande e numa velocidade muito rápida, né? Quer dizer, de fora, não sei se de dentro foi rápida. Mas como é pra você? Era esse lugar que você queria estar? Você quer mais? Bom, todo mundo quer mais.
2: O que a Júlia quer?
1: O que a Júlia quer? Toda

0: Júlia, você colocou isso, agora eu não tiro da cabeça.
1: Ah, eu tô feliz, assim, no lugar que eu tô, mas... Eu sinto, gente, eu não posso falar assim, meu... Pra mim é o suficiente. Eu sinto que eu posso muito mais, sabe? E aí é isso. Acho que a minha carreira vem muito interligada com a minha vida. Então, eu presto muita atenção na vida, que ela é uma grande professora. E eu sinto que eu tô passando pelos processos que eu preciso pra crescer e me tornar essa pessoa que realmente pode ter mais, né? Porque nem todo mundo pode ter muito, gente. Então, e eu nem digo de dinheiro, eu digo de realmente impacto, sabe? E aí, e aí é isso. Aí eu venho pra esse funil de, tipo, o que eu quero também, né? Porque acho que eu também me fiz muito essa pergunta, o que a Júlia quer. E aí, o que eu quero e o que eu sou. E eu sinto uma felicidade muito grande em promover transformação nas pessoas, sabe? E eu acho que o Novo Testamento, ele foi isso. Foi esse lugar onde coloca várias coisas ali, várias perguntas, onde a gente acaba filosofando, mesmo sem saber direito, sobre a vida, sobre a sociedade, sobre as coisas. E eu sou essa pessoa que gera transformação. E eu quero fazer isso em grande escala e causar impacto e acho que fazer diferença no mundo. Acho que é isso que eu quero.
0: Vai fazer, certeza, já tá fazendo. Júlia, obrigada. Ai, obrigada. Meu, apaixonada, assim, vocês são maravilhosas. É muito delícia conversar com você. Não vejo a hora de ir no seu programa de entrevistas que você vai me convidar quando você tiver.
1: Eu vou, pode deixar.
0: Essa foi a Júlia Costa e DJ Rai, e elas vão encerrar o Cultura Livre com Sob a Luz do Seu Olhar. Ah, não esquece que acabando aqui tem a faixa bônus lá no nosso canal do YouTube e a gente se encontra na semana que vem. Um beijo e até lá.

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5: 6 horas em São Paulo.
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5: Começo de noite de quinta-feira, 21 de maio de 2026. Boa noite, está no ar mais um De Volta para Casa. Estaremos juntos durante esta próxima hora, até às 7, com as principais informações do dia, com prestação de serviço e sempre com a nossa música instrumental brasileira. Hoje vamos abrir com uma do César Camargo Mariano, que ele toca, Sushi and White Wine.

Sushi and white wine, ou sushi e vinho branco, do César Camargo Mariano. 6:06, depois de ser pressionado por parlamentares da base governista e também da oposição, o presidente do Senado se negou a fazer a leitura dos requerimentos para a instalação de uma CPMI para investigar o caso do Banco Master. Ao indeferir as diferentes questões de ordem apresentadas pelos parlamentares, Davi Alcolumbre disse que a sessão do Congresso foi convocada para analisar vetos do presidente e que a decisão de fazer a leitura dos requerimentos é dele, como presidente do Congresso. A declaração se deu durante a sessão para análise do veto da lei de diretrizes orçamentárias, vetos que o presidente Lula deu, restringindo as transferências de recursos federais. Nos pronunciamentos iniciais, os parlamentares de diversos partidos se manifestaram a favor de uma CPMI para investigar as suspeitas de fraudes financeiras envolvendo o banco de Daniel Vorkar, o Banco Master. E hoje, para que você ouvinte tenha uma ideia, existem pelo menos 5 pedidos protocolados de abertura de uma CPI para investigar este caso. Agora, com relação aos vetos, o Congresso derrubou o veto do presidente Lula que impedia a doação de bens, valores e benefícios pelo poder público a estados e municípios há 3 meses das eleições. Esse e outros 3 vetos derrubados pelos parlamentares seguem agora para a promulgação do próprio presidente Lula. No fim de 2025, só para situar, o Congresso aprovou uma regra que permitiria ao poder público continuar fazendo doações de bens, dinheiro ou outros benefícios, mesmo durante o período eleitoral, desde que o benefício tivesse alguma obrigação a cumprir em troca. Só para explicar, pela lei eleitoral, esse tipo de transferência é proibida no período que antecede as eleições, justamente para evitar que governos usem os recursos próprios para favorecer alguns candidatos. Bom, o dispositivo aprovado agora pelo Congresso criou uma exceção a essa regra. E com a derrubada dos vetos, volta a valer, por exemplo, a autorização para municípios inadimplentes de até 65 mil habitantes celebrarem convênios para receber recursos federais. 6:08. Você vai ouvir com Milton Banana Trio, uma do Djavan, Flor de Lis.

Flor de Lis, grande sucesso do Djavan com o Milton Banana Trio. São 6h12. A influenciadora Deolane Bezerra foi presa na manhã de hoje numa operação conjunta da Polícia Civil com o Ministério Público de São Paulo. A suspeita de lavagem de dinheiro do PCC por meio de uma transportadora de fachada. Ela foi detida no comecinho da manhã no condomínio em que mora lá em Barueri. A Operação Vernix também cumpriu mandados de prisão contra Marco Herbas Camacho, Marcola, considerado chefe da facção, e parentes dele. Marcola já está preso numa unidade de segurança máxima lá no Distrito Federal e foram decretadas 6 prisões preventivas, além de bloqueio de valores, sequestro de 17 veículos, alguns de luxo, inclusive, além de 4 imóveis vinculados aos investigados. Segundo a polícia, a ação é resultado de uma investigação sobre uma engrenagem financeira usada para ocultar, dissimular e reinserir na economia formal valores vinculados à alta cúpula do PCC. A Justiça Eleitoral disse que, pela primeira vez, mais de 1 milhão de pessoas no eleitorado brasileiro vivem no exterior, vivem lá fora. O grupo inclui eleitores aptos, cancelados ou suspensos. Ao todo, pelo menos 879 mil estão em situação regular e podem ir às urnas em outubro deste ano. O número final ainda não foi divulgado, vai ser oficializado apenas depois de 9 de junho, que é a data limite para o Tribunal Superior Eleitoral processar todos os requerimentos preenchidos pelos eleitores para regularizar ou alterar a situação eleitoral. São 6h13, Grover Washington Jr., tocando de Van Lins, Vitor Martins e Aldir Blanc, Camaleão.

São 6h18 agora. O Ministério da Saúde adotou um novo protocolo nacional para rastreamento do câncer colorretal no Sistema Único de Saúde, o SUS. A partir da medida, o chamado teste imunoquímico fecal passa a ser o exame de referência para homens e mulheres assintomáticos de 50 a 75 anos, né? Entre 50 e 75. Esse teste aí, chamado de FIT, é um exame de fezes que detecta pequenas quantidades de sangue oculto, invisíveis a olho nu, mas que podem ser sinal de pólipos, de lesões pré-cancerígenas ou câncer de intestino. Diferentemente dos exames antigos de sangue oculto nas fezes, o FIT usa anticorpos específicos para identificar o sangue humano, o que acaba aumentando a precisão desse teste. Segundo o governo, a estratégia pode ampliar o acesso de mais de 40 milhões de brasileiros à prevenção e à detecção precoce da doença, considerada hoje o segundo tipo de câncer mais frequente no Brasil. A estimativa do INCA, que é o Instituto Nacional do Câncer, é de 53.800 novos casos por ano no país entre 2026 e 2028. Alerta! Cidade Tiradentes, na zona leste de São Paulo, tornou-se o primeiro distrito da capital paulista a entrar em situação de epidemia de dengue neste ano. Atingiu a marca de 323 casos por 100 mil habitantes. Acima de 300, esse coeficiente indica que há uma alta incidência da dengue na região. Um indicador que mostra os riscos de os moradores ficarem doentes e também a probabilidade de novas infecções. A dengue também cresce lá em Cachoeirinha e em Guaianazes. Em número de casos totais de dengue, Cidade Tiradentes teve 783, Cachoeirinha 345 e Guaianazes 229. A cidade de São Paulo, ao todo, contabiliza 7.841 infecções confirmadas e pelo menos duas mortes. 6h20. Laiá Saracoteando. É Lalá Saracoteando. Essa é uma música do Laércio de Freitas que a gente separou aqui com uma turma de peso tocando. É o Toninho Carrasqueira, Neylor Proveta, João Geraldo, Edmilson Capilupi, Lucas Arantes e Pedro Pita. Vamos ouvir.

0: ilícitos do crime.
1: Quem vai discutir tudo isso com você?
0: É comigo o professor José Vicente, que é reitor da Universidade Zumbi dos Palmares, e o vice-diretor do Instituto de Relações Internacionais da USP, o Felipe Loureiro.
1: Às 9.
0: Dois professores, hein? Será que eles vão ajudar a gente a entender isso?
1: Tentemos. O importante é marcar presença.
0: Espero vocês.
1: Bom jornal. Helder Costa, tocando dele, Bento.

0: Helder Costa, dele Bento. Parada para um rápido intervalo, daqui a pouquinho na volta tem informações internacionais, tem mais notícias nacionais, culturais e música instrumental brasileira. Até já.
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3: 6h33, retomo de volta para casa, de olho no trânsito. Quinta-feira, tráfego pesado, Garoinha, 888 quilômetros de vias congestionadas em São Paulo agora. Vamos falar de notícias de locomoção em São Paulo, porque o metrô abriu um processo de licitação para a construção do anteprojeto e do estudo de impacto ambiental da futura linha 21 Vinho. Aí você fala, mas que linha é essa, linha 21 Vinho? Bom, esse novo ramal vai ligar Diadema, na Grande São Paulo, à região de Aricanduva e Parque do Carmo, ali na Zona Leste. Com cerca de 23 quilômetros de extensão e 21 estações, a expectativa é de que 740 mil passageiros usem essa futura linha, que poderá levar de 10 a 11 anos para ficar pronta. O custo estimado é de R$35 bilhões, um valor que poderá ser alterado a partir da conclusão dos estudos. O traçado, que ainda vai ser definido, passará por São Bernardo do Campo e São Caetano do Sul, no ABC, assim como Diadema, e deverá cruzar as rodovias dos Imigrantes e Anchieta. E o tempo permaneceu fechado com chuviscos hoje, a sensação de frio acompanhou a gente desde cedinho, aliás, tem acompanhado já nos últimos dias, né? E de acordo com as estações meteorológicas da Prefeitura de São Paulo, os termômetros marcaram ali no máximo 18 graus. A Defesa Civil Municipal mantém toda a cidade em estado de atenção para as baixas temperaturas. As próximas horas seguem com o céu encoberto, ainda há condição para garoa, para chuviscos. A previsão é de termômetros na casa dos 15 graus agora à noite. A propagação de um sistema de baixa pressão vai provocar chuvas mais significativas no fim de semana, hein? A sexta-feira ainda vai começar com tempo fechado, chuviscos, mas podem acontecer períodos de melhoria com abertura de sol rapidamente. Mesmo assim, as temperaturas não vão subir muito, não. Mínimas de 14 graus, máximas que não devem superar os 19. Às 6h36, a gente segue com Eumir Deodato e banda. Dele, Spirit of Summer.

Spirit of Summer, música de Omir Deodato com ele e banda. Faltam 20 minutos para as 7 horas da noite. A justiça francesa considerou nesta quinta a Airbus e a Air France culpadas por homicídio culposo pelo acidente com o voo AF-447 entre Rio de Janeiro e Paris, que matou 228 pessoas em 2009. Uma decisão que acontece quase 17 anos depois do pior acidente aéreo da França. Esse é o mais recente marco numa sequência jurídica envolvendo as duas empresas mais emblemáticas da França e familiares das vítimas, na maioria francesas, brasileiras e alemãs. A nova sentença as considera únicas responsáveis, as empresas, né, pela tragédia e impõe a multa máxima de 225 mil euros ou algo perto de 1 milhão e 300 mil reais cada. A Air France diz que recorrerá à Suprema Corte da França. De volta aqui ao Brasil, mais especificamente ao segmento político, o Partido Democracia Cristã decidiu expulsar o ex-ministro Aldo Rebelo da sigla. Ele tem questionado na imprensa e nas redes sociais a decisão de troca do nome dele como pré-candidato à presidência pelo do ex-ministro do Supremo Joaquim Barbosa. Em nota, a legenda informou que a medida acontece depois de ataques do político recém-filiado contra a direção e a presidência. Anunciado como pré-candidato do DC no início do ano, Rebelo disse à TV Globo que iria manter a pré-candidatura até a convenção, mesmo que tivesse que judicializar o tema. E também fez críticas públicas ao presidente do partido, João Caldas, que, segundo ele, demonstrava preocupação com o avanço do caso Master lá em Alagoas. 6h42. Você vai ouvir agora o Heraldo do Monte, dele, Forrozinho.

Forrozinho, Geraldo do Monte aqui na Rádio Cultura. A Câmara Municipal de São Paulo aprovou um projeto de lei que veta a presença de crianças e adolescentes em eventos públicos e particulares, entre eles a Parada do Orgulho LGBTQIA+. O texto também determina que esses eventos só podem ser realizados em locais fechados, sem que ocorra interdição das vias públicas. E, além disso, a comunicação visual dessas festas deve informar a recomendação das faixas etárias para maiores de 18 anos. O projeto define que crianças e adolescentes estejam impedidos de comparecer a esses eventos que façam alusão ou fomentem práticas LGBTQIA+, mesmo acompanhados por responsáveis. Bom, antes de ir à sanção ou veto do prefeito Ricardo Nunes, o texto ainda vai passar por uma segunda votação entre os vereadores lá na Câmara Municipal. O governo federal anunciou nesta quinta mudanças para simplificar a recuperação de contas do GovBR. A medida busca ajudar principalmente quem perdeu ou trocou de celular. E a partir de agora será possível cadastrar um e-mail específico apenas para recuperar a conta. Esse processo, até então, podia levar até 3 dias. Você teve alguma dificuldade, queria recuperar o acesso à sua conta, 3 dias para conseguir. A promessa é de que agora o acesso ao GovBR poderá ser feito em minutos. São 6h48, a gente vai tocar Minas, música de Zé Paulo Becker, com ele, Guto Virte e Cassius Temperson.

0: Zé Paulo Becker e grupo dele, Minas. São 6h51 agora. O Balé Estágio entra em cartaz nesta sexta-feira lá no Teatro J. Safra com o espetáculo Coisas do Brasil, com a proposta de traçar um percurso histórico, poético e cultural da formação da sociedade. A coreografia é uma criação de Décio Otero e tem direção teatral de Mari Cajidali. As sessões acontecem amanhã às 9 da noite, no sábado às 8 da noite e no domingo às 6 da tarde. Os ingressos custam entre 15 e 80 reais. O Teatro J. Safra fica ali na rua Joseph Chris, número 318, na Barra Funda. Quer mais uma dica para você? Para encerrar esse bloco cultural, a gente traz aqui um convite especial.
1: Alô, prezados ouvintes da Rádio Cultura, quem fala aqui é o maestro Júlio Medalha. É com grande prazer que eu gostaria de convidar a vocês, sobretudo aqueles que moram na região de Campinas, ou na própria cidade de Campinas, para assistirem um concerto sobre minha regência com a Orquestra Sinfônica Municipal de Campinas, com obras interessantíssimas, uma abertura escrita por Dom Pedro I, três obras de Carlos Gomes, o maior compositor de ópera das Américas, depois uma peça para clarinete e orquestra de minha autoria, e por fim uma grande sinfonia de Beethoven, de número 3. O concerto é no próximo sábado, dia 23, às 8 horas da noite, no Centro de Convivência Cultural, aqui no centro de Campinas, na Praça Imprensa Fluminense. Seria um prazer recebê-lo por lá. Vai ser uma noite muito agradável, tenho certeza que vocês vão gostar. Espero vocês, Centro de Convivência Cultural, dia 23, 8 horas da noite, Campinas. Um abraço a todos.
0: Bom, o concerto com a regência do maestro Júlio Medalha, celebrando os 70 anos da Academia Campinense de Letras. E para terminar o programa de hoje, temos o Toninho Horta no violão. Música dele, Manuel, o Audaz.

Música de Toninho Horta, fechando o nosso De Volta para Casa de hoje, uma composição dele, chamada Manuel, o Audaz. E é com essa que a gente conclui o De Volta para Casa, programa que tem a produção da Gabriela Paques, apoio de produção do Gabriel D'Ângelo, seleção musical Eduardo Weber, na mesa de som Armandino Corbal, trabalhos técnicos Wagner Freitas. O De Volta

0: Rita Lee, dela e Paulo Coelho, Cartão Postal. Antes, ouvimos outra parceria de Rita Lee, só que com Luiz Sérgio, a música Lá Vou Eu, registro de Zélia Duncan.
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Paulinho Mosca, dele, Tudo Novo de Novo, antes Luciana Mello, na música de Daniel Carlo Magno e Jair Oliveira, Simples Desejo. O Coletânea vai seguindo aqui pela Rádio Cultura Brasil, próximo bloco abre com Marina Lima.

0: Zé Cabaleiro, dele e Alice Ruiz, Quase Nada, antes Lenine, dele e Dudu Falcão, é o que me interessa. E eu abri esse bloco aqui do Coletânea com Marina Lima, na música de Alvin L., Não Sei Dançar.
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Vanderly, dele, Iluminado, também nesse bloco, Marisa Monte, dela, Carlinhos Brown e Arnaldo Antunes, depois. E ainda, nesse bloco, Diogo Possas e Céu, os irmãos juntos, parceria do Diogo com Gessé Santo, Nada Que Te Diz Respeito.

Los Hermanos, música de Marcelo Camelo, Além do que se vê. E antes aqui no nosso Coletânea, pela Rádio Cultura Brasil, a banda Patufu, na música de Rita Lee, Arnaldo Batista e Sérgio Batista, Ando Meio Desligado.

0: Thiago York, dele Léo Fressato, Coisa Linda. Fechando assim o nosso Coletânea de hoje aqui pela Rádio Cultura Brasil. Produção e apresentação minhas, eu sou Alexandre Ingrevalo. Trabalhos técnicos, Ariel Novaes. Valeu, muito obrigado pela sua companhia. Deixo aquele abraço e até a próxima. Tchau.
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5: 19 horas 59 minutos.
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0: Eu sou o Fernando Uzeda. Iniciamos esta programação musical com seleção de Inês Medalha e trabalhos técnicos de Toninho Silva.
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Nem Mato Grosso de Assis Valente, Maria Boa. Nara Leão de Maurício Carrilho, Hermínio Belo de Carvalho, pintou e bordou. Agora tem Letúcia.

0: Céu, Della, Hervé Salters e Pupilo, Coreto. Letúce, de Letícia Novaes e Lucas Vasconcelos, Binóculos.
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Russo Passapusso, de Josué de Barros, Babaô Miloquê. Antes, Gal Costa, de Jerônimo e Vevé Calazans, Edo Xum. Seguimos com Paulo César Pinheiro.

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Alzirae Iperipani, de Itamar Assunção e Alice Ruiz, Sei dos Caminhos. Antes, nós ouvimos Samuca e a Selva e Felipe Cato, de Toninho Horta e Ronaldo Bastos, Viver de Amor. Agora vamos ouvir Stacey Kent.

0: Lenine, de Van Lins e Vitor Martins, Vieste, Stace Kent, Marcos Valle ao piano e Jim Tomlinson ao saxofone, de Marcos e Paulo Sérgio Valle, If You Went Away, Preciso Aprender a Ser Só.
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0: Chico Buarque, de Batatinha, e J. Luna, Toalha da Saudade, Consuelo de Paula, de Jaime Ovalle, sobre versos de Manuel Bandeira, Azulão. Pausa para um breve intervalo. Logo mais estarei de volta com nossa programação musical.
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13: 21 horas.
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0: Eu sou o Fernando Zedo e estamos de volta com nossa seleção musical. Elis Regina,